0: Claro que nós temos muita coisa ainda para viver nessa noite, não é? Tem muita emoção pela frente. Mas daqui a pouquinho eu volto com mais músicas que marcaram histórias, amores, momentos especiais, as melhores da semana. Um intervalo bem curto e a gente volta bem rapidinho.
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0: Já já, momentos de amor de volta.
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0: Bom, gente, de volta agora pra gente curtir o nosso voo 975. Uma hora de músicas sem escala. Então, eu vou deixar a apresentação a cargo do comandante. Eu me transformo no comandante assim, ó.
8: Atenção, senhoras e senhores. Boa noite. Aqui quem fala é o comandante Alex Lucena. Sejam todos bem-vindos ao voo 975. Nossa aeronave está posicionada na pista e dentro de instantes vamos decolar para uma viagem de uma hora de músicas sem escalas, sem intervalos. O destino? As melhores músicas de todos os tempos. Então ajuste os fones, aumente o volume e deixe as preocupações em solo. A tripulação está preparada, motores acionados, autorizados para decolar.

Senhoras e senhores, continuamos voando. É o voo 975, uma hora de músicas sem escala. Continue com a gente, aproveite cada minuto dessa viagem.

Por aqui, Alex, o comandante do voo 975, para avisar que o nosso voo segue normalmente. Pela janela, a vista é linda. Dentro da cabine, a trilha sonora continua. Voo 975 continua em rota com as melhores de todos os tempos.

Você está voando com a gente, com o voo 975 do Momentos em Amor. 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

0: Senhoras e senhores, iniciamos os nossos procedimentos de pouso. Depois de uma hora voando pelas melhores músicas, o voo 975 está chegando ao seu destino. Em nome de toda a nossa tripulação, falou o comandante Alex Lucena. Agradeço a sua companhia e preferência, foi um prazer ter você a bordo nessa viagem. E, claro, continue na sintonia da Recife FM, porque a nossa programação continua. Pouso autorizado e até o próximo voo.
1: Gente, volto já depois do intervalo. Aguenta aí, tem mais músicas.
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4: 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E as melhores da semana, claro.

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2: Eu já falei aqui uma vez sobre uma frase que eu li que dizia assim, ó: vou te machucar pra você lembrar de mim. Cara, nunca mais esqueci isso, sabe? Eu achei de uma maldade tão grande a gente machucar um coração que ama a gente simplesmente pra esse alguém não esquecer da gente. Fala sério, né, pô? É impossível acreditar que existe um pensamento desses, mas existe. E eu acho o seguinte, se não quer mais, se não te querem mais, se as coisas não estão mais favorecendo o casal, por que simplesmente não pula fora? Não é? Porque tem pessoas que fazem questão de marcar presença com raiva, machucando, tirando a paz. Olhe, e se você for parar para pensar ao redor, você vai se lembrar de uma história assim. Fala sério, isso não é coisa, né? Humanamente falando, isso não é coisa bacana. Você pode até achar que está ganhando alguma coisa com isso, mas na verdade você não está. O que você está fazendo é mostrando quem é de fato, e isso só vai te afastar ainda mais de suas conquistas, da sua felicidade, de quem você diz amar. Eu repito, diz amar. Por esse tipo de atitudes, eu acho que não condiz com o sentimento do amor. Pode ser qualquer tranqueiro, menos amor. Então, pô, de boa, se não dá mais, se a situação já foi, se teve todo o desgaste do mundo, é sair de fininho. É deixar quem quer ser feliz e também ser feliz. Só para que seja. Tentar procurar a sua felicidade e deixar a outra pessoa ser feliz também. Simples assim, ora.
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2: Deixa eu dar uma parada aqui pra gente conversar um pouco sobre uma música linda que a gente vai curtir. Porque existem amores que não acabam quando o relacionamento termina. Não. Eles continuam vivos na lembrança, eles continuam vivos nas músicas, nos lugares e principalmente nas perguntas que nunca tiveram resposta. Já parou pra pensar nisso? E essa canção fala sobre aquela saudade que resiste ao tempo e sobre a esperança silenciosa de que em algum lugar a outra pessoa também pense na gente, não é verdade? Sabe o que é mais difícil? Não é apenas sentir falta. É conviver com aquela dúvida, do tipo assim, será que ela lembra? Será que ele lembra? Será que já encontrou um novo caminho? A gente não sabe. E enquanto as respostas não chegam, o coração, ele continua preso. Ele continua preso entre a vontade de esquecer e o medo de descobrir que foi esquecido, que eu não sei dos dois o que é pior. Bem, algumas histórias elas terminam, mas os sentimentos nem sempre acompanham o mesmo destino. Eu não sei se foi isso que o Nando Cordel quis expressar quando ele compôs Eu Nunca Esqueci Você, mas é o que eu entendi. E a gente curte agora esse sonsaço do Nando, qual sou muito fã, Eu Nunca Esqueci Você, ora.

As melhores da semana neste domingão. Uma boa noite pra você. Esse e Joana.

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1: Bom, rolando para vocês melhores da semana e dando aquela paradinha pra gente curtir a nossa tradução. Hoje eu vou trazer o som da banda Berlim, Take My Breath Away. É uma música clássica dos anos 80, é uma música que fez parte da trilha sonora do filme Top Gun, e ela fala de desejo, ela fala de uma conexão, um momento intenso entre duas pessoas. Vamos lá para a tradução? Então coloca o capacete, que essa é pedrada.
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0: nesse meu jogo meio bobo de amor. Neste oceano sem fim, onde os amantes já não sentem vergonha. Indo e voltando para um lugar secreto bem aqui dentro. Observando tudo em câmera lenta, quando você se vira e diz: tire o meu fôlego. Tire o meu fôlego. Eu continuo esperando ainda o amor a acontecer. Sem pensar duas vezes, para a gente viver esse destino juntos. Indo e voltando para um lugar secreto aonde se esconder. Observando tudo devagar, quando você olha para mim e diz: meu amor, tire meu fôlego. Eu te vi através do tempo. E no mesmo tempo você se foi. Quando tudo desmoronou, eu te chamei e me virei para te ouvir dizer: se for só por hoje, eu não terei medo. Tire meu fôlego. Tire meu fôlego. Observando cada movimento nesse jogo meio bobo de amor. Com essa ideia na cabeça de que em algum lugar existe um amor queimando. Indo e voltando para um lugar secreto bem aqui dentro. Observando tudo em câmera lenta, quando você se vira para mim e diz: tire meu fôlego. Meu amor, tire meu fôlego. 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
0: Aí uma pedrada, é uma pedrada que virou sucesso mundial, marca registrada dos anos 80. E eu te convido a ouvir agora em alto e bom som, porque essa mexe com quem tá ouvindo. Berlim no momento é esse.

É o som do momento, tocando as melhores da semana. Uma boa noite de domingo pra você. Por aqui tem Richie.

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2: Bom, daqui a pouquinho estamos entrando em uma semana, não é? E eu vou falar alguma coisa massa pra você essa semana. Tenho certeza que vai assim. Tadã! Vai chegar em você a esperança de um novo dia. Ah, vai dizer que você não quer ter esperança. Que ter esperança de que algo acontecer no dia seguinte, na semana que está vindo, não é bom. É, pô. Eu sei que tem dias em que tudo parece pesado, semanas catastróficas aparecem na vida da gente. As coisas acontecem nem sempre como a gente planejou. O cansaço bate, a vontade de acreditar que nada vai mudar chega. Mas a vida, ela já provou muitas vezes que um dia ruim não define a história de ninguém. Essa semana que passou não define a sua história. Amanhã pode chegar com uma oportunidade inesperada, uma resposta pela qual você tanto esperou, ou simplesmente com a força que hoje está faltando. Não desista só porque o presente está difícil, porque o momento está difícil. O tempo muda o tempo todo, as situações mudam e nós também mudamos. Então continue alimentando a esperança. Ela é um norte para você seguir adiante. Fé em Deus, associado à sua garra, à sua vontade, você vai vencer. Quem acredita no amanhã encontra motivos para continuar caminhando hoje. E lógico, tem uma semana linda pela frente.
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2: Vez em quando a gente traz na reflexão aqui essa história do tempo, da vida, né? Do amanhã. Ah, esse depois que a gente sempre diz, depois eu faço, depois eu vou pra academia, depois eu começo, depois eu... Ah, esse depois. Meu pai trabalhou 41 anos para uma empresa. Ele se aposentou numa sexta-feira e morreu 2 semanas depois. No funeral alguém disse, pelo menos, finalmente ele pôde descansar. Minha mãe não concordou e retrucou imediatamente. Ela disse, não, ele esperou tempo demais para começar. Aquilo silenciou a sala. Então ela continuou. A gente vivia dizendo, depois da aposentadoria, para a viagem, para a casa beira-mar, para as manhãs calmas, ficamos sem o depois. Eu não estou dizendo isso para que você se sinta culpado. Não é isso. Estou dizendo para que pare de esperar permissão para aproveitar a vida que já tem. 6 meses depois, ela vendeu a casa, mudou-se para perto daquele litoral sobre o qual eles sempre falavam e começou a viver de verdade a vida que os dois haviam adiado por 40 anos. Não existe depois que tudo resolver. Existe apenas o agora e quanto dele você está disposto a realmente aproveitar. Então não guarde a louça boa, não adie a viagem, não se guarde para depois. O depois, gente, não é garantido. Sabe aquela roupa que você comprou e guardou no guarda-roupa esperando um momento especial? Hoje é um momento especial, vai trabalhar com ela. O agora é o que você tem. A gente vive dizendo, né, que depois vai aproveitar, mas quando as contas diminuírem, quando o trabalho, sei lá, acalmar ou quando chegar a aposentadoria. Só que sempre aparece alguma coisa para resolver. E nessa espera, os anos passam sem pedir licença.

As noites de domingo são assim. A gente rola pra você as melhores da semana. Agora tem a Amelinha.

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2: Terminando o nosso momento de amor desse domingo, foi muito bom estar com você. Estamos começando uma semana e eu vou aproveitar que já nessa semana temos aí o que? 7 dias pela frente. Aliás, de agora em diante, entenda que a vida nem sempre acorda bonita todos os dias. Nem sempre você vai acordar durante essa semana de uma forma tchan, tranquila. Tem manhãs que chega pesada, com problemas esperando, com preocupação rondando, com contas para pagar, a cabeça e aquela sensação de que as coisas estão difíceis demais. Eu sei, eu também passo, yeah! Só que aí é que entra a esperança. Esperança não é ilusão, ela é um combustível. E se você associar esperança à fé, sabe aquela voz interna dizendo que as coisas podem melhorar, que Deus está trabalhando, que nem toda fase ruim dura para sempre? Oh, quem perde a esperança acaba parando no meio do caminho. Mas quem continua acreditando sempre encontra alguma saída, mesmo que demore um pouquinho, tá? Então, nesta semana, mesmo que pareça complicado, mantenha a mente firme. Mantenha a fé, porque muitas vezes o dia começa nublado, mas termina com um céu completamente diferente de acordo com aquilo que você deseja e suas atitudes. Pense positivo, tenha fé em Deus e tenha uma semana maravilhosa pela frente. Beijo, te amo de verdade. Tchauzinho.
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siga tranquilamente entre a inquietude e a pressa, lembrando-se de que há sempre paz no silêncio. Tanto quanto possível, sem humilhar-se, viva em harmonia com todos os que o cercam. Fale a sua verdade mansa e claramente, e ouça dos outros, mesmo a dos insensatos e ignorantes. Eles também têm sua própria história. Evite as pessoas agressivas e transtornadas. Elas afligem o nosso espírito. Se você se comparar com os outros, você se tornará presunçoso e magoado, pois haverá sempre alguém inferior e alguém superior a você.

0: viva intensamente o que já pôde realizar. Mantenha-se interessado em seu trabalho, ainda que humilde. Ele é o que de real existe ao longo de todo o tempo. Seja cauteloso nos negócios, porque o mundo está cheio de astúcias. Mas não caia na descrença. A virtude existirá sempre. Muita gente luta por altos ideais, e em toda parte a vida está cheia de heroísmo. Seja você mesmo. Principalmente, não simule afeição, nem seja descrente do amor, porque mesmo diante de tanta aridez e desencanto, ele é tão perene quanto a relva. Aceite com carinho o conselho dos mais velhos, mas também seja compreensivo aos impulsos inovadores da juventude. Alimente a força do espírito, que o protegerá no infortúnio inesperado. Mas não se desespere com perigos imaginários. Muitos temores nascem do cansaço e da solidão. E a despeito de uma disciplina rigorosa, seja gentil para consigo mesmo.
1: Você é filho.
0: Você é filho do universo. Irmão das estrelas e árvores. Você merece estar aqui. E mesmo se você não pode perceber, a Terra e o Universo vão cumprindo o seu destino. Portanto, esteja em paz com Deus, como quer que você o conceba. E quaisquer que sejam seus trabalhos e aspirações na fatigante jornada pela vida, mantenha-se em paz com sua própria alma. Acima da falsidade, dos desencantos e agruras, o mundo ainda é bonito. Seja prudente. Faça tudo para ser feliz.

tinha suspirado, tinha beijado o papel devotamente. Era a primeira vez que lhe escreviam aquelas sentimentalidades, e o seu orgulho dilatava-se ao calor amoroso que saía delas, como um corpo ressequido que se estira num banho tépido. Sentia um acréscimo de estima por si mesma e parecia-lhe que entrava enfim numa existência superiormente interessante, onde cada hora tinha o seu encanto diferente, cada passo conduzia a um êxtase.

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0: Bom dia, queridos irmãos e irmãs, nesta segunda-feira. Como é que está o seu despertar nessa segunda-feira, com todos os desafios, com todos os momentos e dificuldades? Mas olha, eu digo para você já no início desta manhã, confie em Deus. Deus proverá uma semana abençoada. Em nome do Pai, do Filho e do Espírito Santo. Amém. Senhor, razão de nosso existir e ponto de chegada de toda nossa busca humana e existencial. No início desta manhã, queremos pedir a nossa própria conversão. Dai-nos, Senhor, a graça da verdadeira conversão. Ó Deus, por intercessão de Santa Mônica e Santo Agostinho, dai-nos a graça da verdadeira conversão. Ó Santa Mônica, que pela oração e pelas lágrimas alcançaste de Deus a conversão de vosso filho e de vosso marido, olhai para o meu coração amargurado e nesta manhã eu coloco esta pessoa em particular para que possa ser abençoada também com a conversão. Santa Mônica, que perseverou na oração e é um exemplo e modelo de mãe, que vossas orações se juntem às minhas para comover o bom Deus, a fim de que ele, Deus vivo e verdadeiro, faça com que esta pessoa por quem rezo possa voltar ao bom caminho. Ó Deus, por intercessão de Santa Mônica, chame de volta à casa paterna este filho pródigo. Dai-me, ó Deus, por intercessão de Santa Mônica, esta alegria e serei para sempre agradecido. Nesta manhã, reze comigo, oremos. Ó Deus, consolador dos aflitos, saúde dos que em vós esperam, que aceitaste misericordiosamente as piedosas lágrimas da bem-aventurada mãe Mônica pela conversão do filho Agostinho e do marido Patrício, concedei-nos pela vossa intercessão que choremos nossos próprios pecados e encontremos a indulgência de vossa graça. Por nosso Senhor Jesus Cristo, vosso Filho, na unidade do Espírito Santo, e rezemos um Pai Nosso, pedindo a nossa conversão e a conversão dos nossos familiares.
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abraço pra você, Ana Vicente em São Lourenço, hein? Nega do Detran, Tutinha na Iputinga. Olha aí, a Rose lá nos Butrins e a mamãe Fátima, Júlio, Paula, Duda, Vinícius, tá legal? Mônica e Queco, Ana de Tangará, tá? Todo mundo aí com cara de sono, entendeu? Tá com as pestanas pesadas, mal conseguindo abrir os olhos, né? A noite parece que foi daquelas, hein? Foi legal, né? Agora quero ver de manhã, agora que já amanheceu, você se preparando aí pra ir pro batente, né? Bora lá? Tem boquinha não, viu? É, tem boquinha não, bora lá. Atenção, todo mundo agora pra tomar aquela ducha gelada, hein? A ducha de água benta. Para espantar.

0: evitar, entendeu? As coisas ruins, tipo sono, né? Bora lá, atenção todo mundo, hein? Sai! Sai que esse sono não é seu! Sai! Aliás, que esse sono não é seu, né? Sai desse corpo! Até eu tô com sono.
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tava aqui ajeitando o fone de ouvido, viu? Mas essa música do nosso querido Reginaldo Rossi é incrível, né?

É muito legal, né? Hoje eu tomei o Zoró. Acordei quase não acordando. Fiquei pra lá e pra cá na cama, protelando. Mas acabei chegando, viu? Nossa, hoje tá pesado, hein? Bora que bora, tem Áries pra começar. Olha, talvez algumas responsabilidades estejam competindo com sua vida. Como é isso, hein? Vamos dar um jeito aí para se resolver, né? Números de sorte: 23, 19 e 80. A cor é rosa. Touro. Alguma diferença de expectativas deve aparecer ao longo do dia. Números de sorte: 25, 47, 50. A cor é vermelho. Gêmeos, o dia pode trazer reflexões sobre trocas e reciprocidade, hein? Números de sorte: 04, 17, 29. A cor é branco. Câncer. Olha lá, pequenas diferenças que costumam ser ignoradas deverão ter sua atenção, hein?

0: Números de sorte: 30, 72, 95. A cor é marrom. Leão, se costuma ser generoso com as pessoas de quem gosta, hoje vale a pena esse sentimento ser redobrado. Números de sorte. Bora lá. 55, 49 e 93. A cor é lilás. Virgem, talvez você perceba uma disputa entre prazer e obrigação. Então, vamos ver aí se você resolve essa, hein? Números de sorte: 15, 90 e 66, 66. A cor é, olha lá, dourado. Agora tem Libra. Bora pra Libra, né? Olha, Libra, o tema do dia pode girar em torno de equilíbrio em casa, na real. Números de sorte: 30, 52, 70. A cor é bege. Agora a gente vai para Escorpião, hein? Talvez alguém compartilhe uma opinião diferente ou exponha uma necessidade de dizer algo contrário a você. Números de sorte: 29, 31 e 47. A cor é violeta. Agora tem Sagitário. Você pode se pegar pensando no que realmente merece seu investimento. É, tem que calcular, né? Números de sorte: 07, 15 e 90. A cor é cinza. É isso? Não, Capricórnio, né? Atenção, Capricórnio. Não é o melhor dia para fazer escolhas estéticas. Ou seja, ficar cuidando, focando em beleza, né? Números de sorte: 11, 05, 80. A cor é azul. Aquário, hoje pode ser interessante diminuir um pouco o ritmo e cuidar, tá, da sua saúde. Cuidar do ritmo do trabalho. Pode estar muito acelerado aí, hein? Números de sorte: 10, 01 e 99. A cor é verde. Agora tem... Agora, hoje pode ser interessante diminuir um pouco o ritmo e cuidar, né, dos seus interesses. Números de sorte: 06, 47 e 15. A cor é prata. Agora tem peixes para encerrar. Olha, o dia favorece encontros mais seletivos. Em vez de tentar estar querendo agradar a todos, veja a quem de fato deve. Números de sorte: 0712 e 95. A cor é preto. Amanhã tem mais, hein?
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é a TT Espíndola, que surgiu no festival aí pro sucesso, né? Com essa música. Perguntaram a ela: com quem você aprendeu a cantar assim? Ela disse que tinha sido com os passarinhos. C.A.Q.

em grande estilo. Olha, grande abraço pra você, tá? Do outro lado do rádio. Abração pra dona Virgínia, tá? Lá em Ouro Preto. Dona Virgínia lá em Jardim Brasil, né? E Marli Ribeiro em Ouro Preto. Dona Marinha na Henrique Dias, nega do Detran. Já tá dizendo, né? Lá do Detran. Abraço forte para Áurea e Abelardo em Jardim Atlântico, Valdetário em Maranguape e a sua querida mamãe, Dona Maria José, que espero esteja gozando de muita saúde, não é? Será que ela já teve alta? Tomara, hein? Tomara que sim, né? Abração para Marcão, Sargento Hermínio, Erivaldo, enfim, um abraço para Paulo Vigilante, Nita do Bar no Alto do Cristo, Macaxeira, o padeiro aí do Totó, hein? Abraço forte para você, Denis Nazário de Pau Amarelo, hein? Abraço também para seu Aloísio, tá? Em Jardim Brasil, Rivaldo do Açaí, né? Do Guaraná em Pó, aliás, do Guaraná do Amazonas, aqui também na Henrique Dias, hein?

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mãe! Mamãe! Olha, eu aprendi uma coisa, sabe? Que a gente não deve fazer nada em troca. Portanto, mamãe, faça tudo de coração, como é de costume. Porque não espere que os filhos façam por você metade do que você faz por ele ou por eles quando você estiver velhinha, precisando do apoio. Nem pense, viu? Faça de coração, porque esse retorno é difícil acontecer. Se eles já trocam você pelas amizades de agora, imagine lá na frente quando você der trabalho a eles. É ou não é? Não grita com a mamãe, hein? Se for falar alto com ela, tem que ser assim para todo mundo ouvir. Mãinha!

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0: Pois é, quero mandar aqui um beijo todo especial pra a minha filha Camilinha e o seu grande amor Albert, tá legal? Um abraço a esse grande casal, né? Que Deus os proteja ou os proteja sempre, tá? Porque é um casal maravilha, espetacular. Torço pelo amor deles dois, entendeu? Porque um pai que fica feliz com o amor dos filhos, sabe, é passaporte pra alegria. É ou não é? Em grande estilo, hein? Abraço pra você, Albert. E a minha Camilinha. Olha só. Abraço forte pra você, Etienne, e a mamãe Beth, né? O professor Alexandre, lá no colégio Floriano Peixoto, um abraço. Estou, meu amigão, hein? Zezinha de Matriz da Luz, Deusina, Sami da Iputinga, Márcio de Gravatá, Aurílio, grande profissional, Aurílio. É, décadas, sabe, de experiências, né? Ou experiência no rádio. Mas é porque ele é multifuncional. Ele tem experiência não só como profissional do rádio, né? Olha, um abraço também para a super eficiente Marisa, né? Uma profissional que está aqui fazendo e acontecendo. Grande Marisa, tudo de bom para você, querida. Abração também para Andrele, tá? Que tá voltando aí para o mês, né? Depois da gestação. Eu falei que ela tava gestante, ó. Depois da gestação, né? De meses atrás, ela vai estar de volta. Estela Rosendo, que está de férias. O amor de Li, o Elias, né? Grande cameraman do Brasil, Li, olha só, e a Estela e Li é uma dupla do amor flechada pelo cupido, é amor até umas horas, hein?
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1: É o quê? Seu romântico! Olá! É chumbo trocado!
2: Tchau, tchau, tchau, tchau.
1: Você viu o nosso Dirceu Rabelo falando aí?
2: É.

0: com 50, meu filho.
1: 50.
0: Trabalho. É com você agora, chama.
2: Você pensou que ia me trair e ficar só por isso.
0: Se enganou.

0: Dispensou, né? Olha, hoje tem fogão quatro bocas com forno, hein? Fogão quatro bocas com forno. Fique esperto que a qualquer momento rola pra você. Olha, Latino se defende após receber acusação grave da ex-esposa. Você ouviu o áudio, né? Eu coloquei aqui pra você ouvir. Hã? E ele disse que não houve nada de invasão, nem subtração, entendeu? E BBB e bababá. Só conversa, né? Porque a gente ouviu que ele foi agressivo com ela. Fora que esculhambou tudo que é mulher, né? No áudio ele esculhamba mesmo. Entendeu? Por isso que vocês, mulheres, não sei o quê, e BBB e só o cara dando um tiro e se matando, não sei o quê. Você ouve aquela parada lá, né? Você ouviu. Pois é, agora ele tá dizendo que não houve nada, cara. Como pode? Né? É, Podrecast. Os podres dos famosos, hein? Olha aí, Fiuk. Hã? Fiuk, pra sair do miserê, ele tá vendendo carro agora. Agora os carros são dele, né? Como se ele fosse uma concessionária. Ele vendeu um Mercedes aí a um fã ou tá vendendo, né? Não sei se realmente fechou o negócio. Mas pra sair do miserê, ele tá vendendo tudo que é carro. E tá malhando o pau no pai, né? Olha, será que ela vai casar? Luísa Sonza ficou noiva durante viagem, pedido de casamento e tudo, né? Pois é, rapaz. É. É podrecast, viu? Virgínia rompeu contrato com a Blazer após ação de indenização. Nossa. É isso mesmo, rapaz. Olha, pegaram pesado aí. Dizer que ele tem a índole do pai é muito cruel. Esquecem de tudo que esse menino passou, né? O filho do Bruno, o ex-goleiro, acho que era do Flamengo, né? Desgraçou a vida porque não queria, provavelmente, dar pensão alimentícia, fosse o preço que fosse pro filho, né? Aí agora perdeu tudo, ainda tá na cadeia, né? É isso. Que perrengue, hein? Que coisa. E a má companhia, né? Os amigos que não prestam. Olha aí. Cercado de amigos imprestáveis, tá lá, atrás da cadeia. É impressionante. Olha, antes de Ivete Sangalo, ela foi o grande amor de Daniel Cade, o ex de Ivete Sangalo. Vai lá no Google e bota ex de Daniel Cade. É C-A-D-Y. Cade. Bota lá, ex de Daniel Cade, que vai aparecer a loiraça lá. Pra você ver quem é a ex, que estão dizendo que estão voltando, hein? Eu não sei. É. Olha aí, filho de Elisa Samúdio, né, o filho do Bruno, é punido e afastado do Botafogo após problema disciplinar. Aí saíram com aquela, né? A índole do pai, nada a ver. Não se pode julgar-se de graça. Podrecast! Os podres dos famosos. Olha o fogão, quatro bocas com forno, hein? Daqui a pouco.
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0: Agora sim, bora correr pro telefone que tem um fogão quatro bocas com forno. É pro primeiro que ligar, corre!
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0: Corre que esse fogão pode ser seu, hein? Quatro bocas e é com forno. Em grande estilo. Daqui a pouco, números da sorte.

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0: 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Agora faz o favor, tá legal? Anote aí o número da sorte, vá. O número da sorte de hoje, segunda-feira, é 32. 32. É o número da sorte no Bom Dia Recife. Boa sorte.
1: Que música de arrepiar é essa, hein?

Olha, hoje teve fogão, quatro bocas com forno, número da sorte, da promoção Números da Sorte, né? E vamos ver quem tá levando esse fogão, hein? Isabela Rafaele Marques de Sá da Torre. Final do telefone 7954. Então é isso, hein? Parabéns aí a Isabela, né? E tamo juntos. Amanhã tem mais. Amei fazer o Bom Dia Recife com você. E mãe, não esquece de educar seus filhos a respeitarem as meninas, priminhas, coleguinhas, tá? Irmãzinhas, para que eles cresçam sabendo de fato como respeitar uma mulher, como tratar bem uma mulher. E você vai saber que foi você aí, mamãe.

que ajudou nessa empreitada de acabar com essa coisa feia chamada feminicídio. Não ao feminicídio! Vida longa a você, mulher! Até amanhã, se Deus quiser. Alô? Ei, Virgínia!

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3: E quem acompanhou a coroa de São Miguel hoje, a quarentena, hoje décimo dia de decepção, nós ouvimos tão forte a música Yeshua. Vamos escutar.
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3: E quem tem rede social, por favor, eu tô aqui no Instagram, mas pode estar no Face, eu não pus no X, não deu tempo. As promessas para quem reza todos os dias a coroa angélica, a coroa de São Miguel.

0: Mário Pandini de Casa Nova, no Conjunto Nacional agora. É, pro Mário ficou um pouquinho mais complicado, né, Mário? Mas vai ser uma bênção, com certeza.
1: Foi tranquilo.
0: Vai tranquilo. Me conta, como que é agora, antes, Mário, o estúdio era mais perto da sua casa, né? Você não precisava...
1: Agora
0: podia estar andando, né, Mário?
1: Isso, eu ia andando, exatamente. Agora eu vejo...
0: Agora você tem que pegar o metrô.
1: Isso, mas é rapidinho, são 4 estações, é uma reta só. Eu peguei na Ana Rosa e desci aqui no Consolação, padre.
0: Uma curiosidade, dá para acompanhar você, porque eu perguntei hoje, né, no final, em que lugar que você está? Dá para a pessoa acompanhar no metrô?
1: Dá, se a pessoa tiver um fone, porque às vezes não dá para ouvir muito bem dentro do metrô, mas se tiver com fone, dá para ouvir direitinho, padre.
0: Eu acho até por educação, né? O barulho, você não vai deixar, acho que em ambientes fechados, é ser bom ter fone, né?
1: Isso.
0: É para não poder. Entendi, legal, realmente. Imagina cada um entrar com o som que quer. Não dá, né? Um tá lá e outro fica. Aí fica uma bagunça. Então acho que fone de ouvido é necessário em qualquer lugar que você vai, respeitando o outro, né? Então, mas, olha, hoje foi demais, tá? Então, eu perdi agora aquele que anota pra mim, do modo assim, a verdade nos libertará, tá? E o Pandinha, o celular, o Pandinha, pifou.
2: O celular pifou, padre, não está carregando pifou. O celular.
0: Que coisa. Também não ficar desligando. Bom, achei uma hora que acontece, né?
2: Você mas eu sei que acorda. Aconteceu, na verdade. Eu estava até conversando com o Kaique, que está aqui conosco, aqui, que é nosso técnico. Eu fui carregar no carro e dei a partida com o carregador já conectado lá e eu acho que queimou, viu, padre? Mas tá bom, tá tudo certo. Glória a Deus e graças a Deus.
0: Vamos lá, caminhando e glória a Deus. Porque, ó, então, a minha irmã, ela postou pra mim 4 cartões. Mas você conseguiu abrir?
1: Abri aqui, padre.
0: Eu deixei fixado no Instagram e no Face também. Então, são 4. Bom, Pandinha, dessa vez você não vai poder ler. Né? Então, quer começar com você? Primeiro eu agradecer a Marta. Ficou lindo, tá, Marta?
1: Ficou mesmo.
0: Por favor.
1: Ficou muito bonito. Vamos lá. Quarentena de São Miguel. Segundo a tradição católica, baseada na revelação feita por São Miguel Arcanjo, a religiosa portuguesa Antônia d'Astonaco...
0: É português, né? Eu também confesso sempre que o modo de falar, pois é que é um português, mas não sei qual é também a origem dela. Essa palavra não deve ser portuguesa, tá?
1: E
0: mas,
1: segundo aqui diz, continuar. Quem reza a coroa angélica ou o terço de São Miguel, recebe do arcanjo grandes promessas de proteção espiritual em vida e auxílio após a morte. Aí tem lá, promessas em vida, proteção contra o mal, os ataques do inimigo e as ciladas espirituais. Promessas após a morte, auxílio especial na hora da morte e condução segura à presença de Deus. Reze com fé, São Miguel defende, protege e conduz.
0: Então agora é comigo. Então são pelo menos 3 grandes promessas. Mário, olha que bênção. Isso foi um dos motivos, isso eu aprendi com 12 anos, tá, Mário? Tá, com 12 anos eu rezava, aí depois eu confesso a vocês, eu parei de orar. E depois, graças a Deus, eu voltei a rezar. E é impressionante, vocês já estão experimentando, né? Eu estou compartilhando a minha intimidade. Bom, primeira promessa, São Miguel Arcanjo. Nossa, ficou muito legal, Martinha. Nossa, após a Eucaristia. É que agora eu estou vendo no tablet, tá? Dá uma diferença enorme. Você sai do celular, você vê riquezas aqui no desenho. Cortejo na comunhão. Olha que coisa linda. Quem honra o arcanjo, através do que nós estamos fazendo, né, a coroa de São Miguel Arcanjo, todos os dias, né? Antes da Sagrada Comunhão, será acompanhado à mesa eucarística por um, olha só, Mário, por um, fora o seu anjo da guarda, por um anjo de cada um dos 9 coros celestes.
1: Uau.
0: Honrar a São Miguel é abrir as portas do céu para a Eucaristia. Segunda
1: promessa de São Miguel Arcanjo, assistência contínua.
0: Atenção nessa daqui, por favor, porque eu sou testemunha viva. Vamos lá, continua.
1: Vamos lá, quem rezar as 9 saudações diariamente terá assistência de São Miguel e de todos os santos anjos durante toda a sua vida.
0: Atenção que agora a Martinha pôs, são detalhes importantes, vamos lá.
1: Vamos lá, proteção diária contra o mal visível e invisível. Luta espiritual em nosso favor a cada momento. paz e força nas dificuldades, fraquezas e tentações. Luz e discernimento para tomar as decisões certas. Preparação para a vida eterna, com a ajuda dos anjos na caminhada. E depois tem: nunca estamos sozinhos. São Miguel e os santos anjos lutam por nós, cuidam de nós e nos conduzem a Deus.
0: E a minha irmã, você sabe que ela não deixa nada sem a palavra, né? Você viu que aí tem a Bíblia bem caprichada aqui. Dê, por favor.
1: E tem um salmo ali, Salmo 91:11. Porque aos teus anjos dará ordem a teu respeito, para que guardarem...
0: Deixa que eu estou no canal, porque aí você é pequenininho, aí fica difícil ler. É, como eu estou no tablet, fica grande. Porque aos seus anjos dará ordens a teu respeito, para te guardarem todos os teus caminhos. Salmo 90, conforme a tradução que ela pegou, 91, a hebraica, é versículo 11. Bom, terceira promessa e última, né? E essa é a grande promessa. Mário, olha que promessa, Mário. É libertação do purgatório. Lembrando, um dia eu faço uma explicação, o que é o purgatório? Que é Mário não é um lugar, é um estado. Não sei se você, entendeu? Não é lugar, é estado.
1: Entendi, tá? Entendi.
0: É um estado, tá? Bom, você vê a imagem que ela usou aqui, o desenho foi legal, maninha. Quem rezar a coroa regularmente receberá as promessas de que ele e seus parentes serão libertados do purgatório após a morte. São Miguel defende na vida e auxilia na hora da morte. Ele intercede por nós e por nossos familiares diante de Deus. Suas orações alcançarão a misericórdia que liberta as almas. E imenso é o poder da oração dos anjos unidas à fé. Reze a coroa de São Miguel Arcanjo e o céu trabalhará por você e por aqueles que você ama. Nossa, que linda essa frase. Reze São Miguel, e no final ela colocou: rogai por nós e por as almas do purgatório. Não é lugar, é estado. Um dia, quem fez catequese sabe o que eu estou falando.

0: Mari Pandinha, vocês puderam. O Mari Pandinha queimou o celular, então não adianta. Mas, Mário, aconteceu o seguinte. Hoje eu comecei o impressionante, né? Como que foi o Rosário.
1: Mas eu assisti aqui, viu, padre?
0: Cheguei, deu pra assistir? Então,
1: assim, deixa eu ver se o Pandinha tá assistindo, era 7h18.
0: Ah, então você acompanhou essa parte. Você pegou a parte que eu bateu uma tristeza, falou, o que é isso, senhor?
1: Tristeza e raiva. A raiva também, padre.
0: Tá, a raiva e tem outras pessoas, e teve até irritação, tá? Até, o senhor mostrava fortemente. Mas, ó, ficou para amanhã, 11º dia, e para mim amanhã vai ser um sacrifício, tá? Deus sabe. Lembrando que hoje tem o nosso programa, né? Batismo de fogo ao vivo, tá? Chicão! Não me dá o cano, não, tá? Deixa eu brincar com ele. Chicão, mas hoje não vai ter como ter que dar cano, porque nós temos compromisso antes. Então nós vamos estar juntos e não vai estar como ele tacando. Então a gente vai estar de lá, a gente vai para o batismo, hoje vai ser um dia corrido. Glória a Deus, graças a Deus. Então, atenção, amanhã nós vamos orar por tristeza, tá? Foi o tema que Mário, Pandinha, bate tristeza muitas vezes?
2: Às vezes bate, viu, padre? Bate.
0: Tá. E hoje eu toquei no tema decepção. Não sei se vocês perceberam, não sei se deu tempo, né? Mas eu falava, o que te... decepção de pessoas ou de coisas? Ou situações? Né?
1: Acho que os dois, padre?
0: Eu pra mim, eu pus os dois. Tá? Se eu tivesse que escolher os dois. Tá? E aí, o que te decepciona? Mas você sabe o que eu deixei pro final? Porque muitas vezes a pessoa está decepcionada com ela mesma.
2: Sim.
0: Tá? Nossa, esse foi um momento muito forte da oração. A pessoa está decepcionada com ela mesma, tá? Porque ela tinha planos, ela tinha... Eu conheço duas pessoas, não vou falar aqui, porque senão, que elas falavam para mim, é começo do ano, padre, eu preciso cuidar do meu físico, né? É importante me cuidar, não é por estética, mas é por saúde, né? Então, e aí eu brincava com a pessoa assim, em agosto os verei tomando conta da saúde. Você já ouviu falar dessas pessoas? Não, né?
2: Já, padre.
0: Pandinha?
1: Já, e vem boa notícia aí.
0: Então, uma das pessoas... Nós o agosto de Deus, que eu falava assim, ó. Porque tem gente que já fica só na promessa de agosto de Deus, tá? Ó, vai ser em agosto, de Deus, né? De Deus. Porque hoje é dia 24 de agosto, só pra falar isso. Tá um assunto que foi, curiosamente, eu falei que eu ia cobrar, mas não no ar, né? Meu padre, tem que me confessar aqui, os dois no ar. Olha que amigo esse aqui, senhor, mas é sério, se cuidem. Muita gente, a gente faz coisas, eu sei que, não, no caso do Mário, o João Manuel, esse ó, eu sei a minha data de aniversário, porque ó, é fácil, eu tô contando. Hoje eu tenho, sabe quanto tempo tenho de vida cronologicamente?
2: Quanto,
0: 59 padre? Anos. 3 meses e 4 dias.
2: Olha aí.
0: Ok, pô, padre, você tá contando com 60. Quantos anos tem o João, Emanuel?
2: O João tem 7 meses e 24 dias, padre.
0: Esse dá pra dizer até a hora, né? Até a hora, né?
2: Tá? 8h12.
0: Então, esse não terá problema. Pandinha, qual é a sua idade nesse momento?
1: Nesse momento, 48 anos, padre.
0: Não, mas quantos meses, quantos dias...
1: Ah, aí me pegou, hein, padre? Aí me pegou.
0: Mário!
2: Deixa eu ver aqui, padre, eu tô fazendo a conta rápido.
0: Lembra hoje na missa? Eu perguntei da idade da criança, ela falou assim, eu não sabia a idade dela, Pedrinha. Você sabe que no dia que nós vamos fazer os dois, não coloquei na oração, mas eu sei vocês dois, nessa correria que nós vivemos, nesse mundo doente que nós estamos. Muitas vezes não bate um cansaço na cabeça de vocês?
2: Bate.
1: Bate, padre.
2: Bate, padre.
1: Bate.
0: Tá, nossa, é impressionante. Eu tô falando agora, bate um cansaço, sabe? Aquele nome tá com você. Tá? O nome da pessoa, o termo que você quer falar, mas você não consegue falar. Porque dá um esquecimento, dá um branco. Tá? Muitas vezes não deve acontecer na prova. Você sabe toda a matéria, mas dá um branco.
2: Dá aquele branco.
0: Nossa, então, isso é esgotamento, tá? Então, nós vamos, teremos uma quarentena abençoada, estamos tendo, e não faltarão, são 46 dias, já foram 10, e com certeza vou por um dia esgotamento, estresse. E para terminar, e vamos para o intervalo, nós estamos no mundo doente, eu fiz essa pergunta. E Mário, mais uma vez, tanto no sábado, e por sinal, chegou a acompanhar sábado? Mas...
2: Cheguei, padre, cheguei.
0: Tá, teve um testemunho que você nos ajuda, tudo, mas teve um testemunho que veio, foi de lá na hora.
2: Eu
0: né?
2: vi, eu
0: também
2: vi.
0: Não sabia. Que coisa, que problema. Foi bendito momento de fé.
2: Que nos mantém em pé.
0: E graças a Deus estamos aqui. Mas aí eu só sei que eu fiz essa pergunta. Mário, a primeira felicidade. Todo mundo tem Bíblia, Pandinha, Mário. Todo Sim. mundo tem Bíblia. Tá? Aí vem a outra pergunta. Mas a grande maioria não abre a Bíblia. Então é esse, muito triste. Tá? Então, amados, Deus quer falar conosco. Comece a abrir a palavra de Deus. Tá? E se você não abre lá, pelo menos aqui você vai abrir. Se prepare, nós já voltamos.
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4: Chegou o Natal já, Mário?
3: Tá chegando, Pandinha.
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0: sobrenatural, em nome do Pai, do Filho e do Espírito Santo. Amém. Pílulas de fé e sabedoria. Nosso Senhor, fortemente. Obrigado, Senhor, faz, nos conduza, porque é a palavra de Deus para escutarmos o testemunho. Pandinha, você está com o livro aí?
1: Sim, padre, eu vou abrir agora, tá?
0: Pode abrir, por favor. Pílula, respira. Isso.
1: Vamos lá.
0: Pode ir.
1: Pílula 32.
0: Atenção, tem alguém precisando escutar.
1: Amo meus pais, mas o jeito deles de pensar está ultrapassado. Meu filho, minha filha, leia Efésios 6:2-33. Honra teu pai e tua mãe, para que sejas feliz e tenha longa vida sobre a terra. Quem não honra pai e mãe aqui na terra não será feliz nesta vida nem na próxima, porque este é um mandamento de Deus. Precisamos pedir perdão pelas vezes que não honramos nossos pais. A nossa saúde mental também está ligada a este mandamento.
0: E é o único mandamento que dá prosperidade, tá? Todos os outros são não isso, não aquilo, os 10 mandamentos. Esse é o único mandamento e é tão sério. Nossa, Jesus, isso eu mostrava fortemente, ó, tem alguém precisando ouvir isso. Amados, amemos nossos pais, amemos. Podemos muitas vezes não entender, amemos, amemos. Nossa, fica atento aí no chat aí, depois vai ver coisa aí. Inteligência emocional, pílulas de fé e sabedoria 2, por favor. Fala conosco, Senhor.
2: Vamos lá.
0: Agora 122. O Senhor vai complementar, vai continuar.
2: 122. Já disse várias vezes e repito, estamos vivendo em um mundo polarizado, mesmo dentro da igreja. Discórdias, debates, desunião. Mas se quisermos fazer a vontade de Deus, temos que viver o que Ele nos deixou em sua palavra. Leia 1 Coríntios 1:10. Vivei em boa harmonia, no mesmo espírito e no mesmo sentimento. Colocar em prática a palavra de Deus é essencial para a nossa fé e a nossa paz.
0: Obrigado, Senhor. Você vê que Deus está costurando e vai tocando. E Maria, é com você agora, por favor.
2: Vamos lá, Pandinha. Então vamos com o primeiro mesmo, Pandinha. Vamos em frente.
3: Olá, padre. E toda a equipe que faz todos os dias acontecer esse programa maravilhoso, que há mais de 20 anos foi a primeira vez que eu conheci através da minha mãe. Foi a primeira vez que ela teve um aneurisma cerebral. E eu pude conhecer esse programa, pude conhecer o padre Marcelo Rossi. Ano passado, a minha mãe teve novamente um segundo aneurisma, no qual ficou entre a vida e a morte. Ficou com sequelas, né, motoras, a parte da confusão mental. E mais uma vez, esse ano, descobrimos que tem um terceiro aneurisma cerebral. Toda cirurgia é uma cirurgia de risco, né? E é a mãe da gente, né? Mas eu quero falar que, por mais que tenha essa tribulação, essa provação, eu tô com o meu coração em paz. Porque, como minha mãe sempre fala, não cai uma folha de uma árvore sem Deus permitir. Eu agora não posso entender o porquê disso tudo, porque abri a cabeça dela pela quarta vez. Mas, para finalizar, eu entendo que Deus está no controle de tudo. Nossa Senhora está à frente, conduzindo. E eu tô com uma paz tão grande assim. E olha que eu era uma pessoa muito medrosa. Mas com tudo isso que aconteceu de um ano pra cá, eu amadureci muito. Eu percebi que o meu único amigo era Jesus. Era através das orações diárias, rezando o terço, pedindo a Nossa Senhora. E eu só queria partilhar isso. Que por mais que às vezes a gente passa por cada provação, é que a gente não perca a fé, porque Jesus está no controle de tudo e não cai uma folha de uma árvore sem Deus permitir. Então, essa é a mensagem que eu quero passar. E muito obrigada por tudo, Padre. Obrigada pelo seu sim. Nós somos filhos espirituais do Senhor. Eu sei que a batalha não é fácil ganhar almas para Jesus, mas eu creio que todos nós ouvintes oramos por cada um de vocês. Muito obrigada por tudo. Sou uma amada de Deus.
0: E só para deixar a amada de Deus, uma coisa bem clara, Mário e Pandinha. Senão muitas pessoas ficam revoltadas, puxa, porque acho que é Deus que é culpado de coisas que acontecem, né? Muitas vezes Deus permite para o nosso próprio bem algumas coisas, tá? E outra coisa, Mário, nós recebemos Mário e Pandinha, nós recebemos dois grandes dons. É livre-arbítrio e liberdade. Não é a mesma coisa.
1: Amém. Amém,
0: tá, você é livre, nós não somos o robô, nós não somos IA. Tá? Fale o que quiser da IA, nunca vai poder, a menos que uma força do mal use IA, mas para ter vida, só Deus pode criar. Então, isso aqui é uma passagem, o nosso corpo é apenas um casulo, tá? Mas lembre-se, Deus respeita a nossa liberdade. Então, nesse momento, que alegria poder estar compartilhando, comendo com vocês, mas eu não posso engolir por vocês, tá? Mário, quantas pessoas estão ficando anorexas? Não sei se você tem visto.
2: Sim, padre, tenho
0: visto. Nas redes sociais, assustadoramente.
2: Tenho reparado.
0: Quando eu mostro para vocês a foto de 2016, é assustador. Você me olhando, eu me olho e falo, Jesus, como eu fiquei? Eu não tinha noção, tá? Então, pessoal, o que tem de pessoas que estão anorexas, elas vão emagrecer e perdem a noção, tá? Então, e acho que é bonito, tá? Então, mas veja, eu não posso me alimentar por você. Você é livre, tá, Mário? Pandinha também. Sim. Tá ficando claro isso?
2: Tá ficando claro, muito claro, padre.
0: Porque
2: muito claro.
0: Deus nos ama, só que Ele nos deu a liberdade. Então, de você escolher o bem, a vida, como a morte. Então, e minha missão é, acorda, escolha a vida. Tá? Deus não desiste de nós, nunca. Muitas vezes somos nós desistimos. Então, minha missão é, coragem. Não desista não, tá? Mas entenda, você é livre, somos livres. Deus, quando essa palavra Deus no controle, ela também é perigosa, porque pode achar que, então tudo que está acontecendo é culpa de Deus. Você é livre, eu também. E não esqueça disso, nós somos livres. Está na nossa liberdade. Mas não, Padinha, não vamos parar não. Por causa da sinopse, não da... O Mário pôs o testemunho 2 e o 3 eu fiquei curioso. Como a palavra de Deus, o Pílulas, vai estourar um pouquinho aqui, mas a oração eu controlo depois. Vamos escutar o 2 e o 3, eu quero entender, por favor.
3: Bom dia, boa tarde, boa noite, padre. Eu vim aqui testemunhar que no programa do dia 17/8/2006, meu pai foi internado no domingo. E como eu tenho muito medo das coisas, eu fiquei arrasada. Aí quando fui na segunda-feira, no 17/8, recebemos que eles tinham que ir para UTI. Não tinha leito e os rins dele estava muito ruim. E todo mundo ficou desesperado, porque o médico falou assim, tem várias chances, não tem. Então eu não deu para escutar o programa do dia 17/8. Eu vim escutar o programa do dia 18/8. E foi quando o padre estava falando que tinha uma pessoa na UTI, que ia lá, mas já ia para o quarto. E eu escutei e pensei, para mim, porque ontem eu chorei muito, porque eu não consigo aceitar a morte, então eu desesperei, chorei. E quando foi hoje que eu fui visitar no UTI, né, que poderia ter uma visita de 15 minutos, e o médico pediu para conversar comigo. Só foi bênçãos e alegria. Falou que o rim dele estabilizou, né, que estava 3, agora está 1.4, e que ele ia descer para o quarto. Então, eu agradeci muito, eu pedi muito a Deus, porque como eu tenho muito medo, eu falei que eu não ia aguentar, mas só que Deus sabe das coisas. E foi isso, eu pedi, eu recebi a graça. E eu só tenho a agradecer a Deus, a Jesus, o padre, que é essa formiguinha. Estou muito realizada. Muito obrigada, Jesus.
0: O nome dela, Mário?
2: Vamos lá, padre, o nome dela, só um segundinho, é Maristela. É a Maristela Felipe, lá de Franca. E o papai dela é o seu José Roberto Felipe. Glória a Deus.
0: Glória a Deus. Não, e, ó, na verdade, eu queria ter... Mas me explica só uma coisa aqui. Você pôs uma sinopse aqui. Eu acabei pegando... Eu ia falar o 3. Ele diz assim... Ela diz... Você pôs assim... Conta que teve um novo entendimento sobre a volta de Jesus.
2: Isso.
0: Nas palavras do padre.
2: Isso. O
0: que, que é isso?
2: Isso. Ela conta que ela fazia uma ideia de quando Jesus voltaria. A
0: dá para entender o que eu vou falar?
2: Dá.
0: Vamos pôr esse testemunho? Vamos lá, que eu estou curioso. Agora, deixa eu colocar só uma coisa. Vocês perceberam aqui... agora é uma lição de novo para mim. Padre, tem os programas gravados. Deus opera. Você percebeu, Mário? Deus me usa... E é o Kairós, ele é eterno presente, passado e futuro nele se encontram.
2: Amém.
0: Então ele me usa para falar em palavra de ciência e sabedoria, e a pessoa está tomando posse na hora que ele quer.
2: Isso.
0: Pandinha e Mário, vocês estão entendendo como é lindo o Senhor?
2: Exatamente.
1: E o Senhor hoje falou, né, Padre, que nós somos livres, né? Temos a liberdade, e com essa liberdade podemos ouvir o horário que nós podemos, que nós queremos, né?
0: Aí, como Deus, e Deus tem seus planos, porque naquela hora ela podia não estar preparada. Então, e teve a hora que ela conseguiu parar, dar atenção, e aí o Senhor foi e tocou. E olha, mas olha que incrível, né? O Senhor, eu vou me surpreendendo cada vez mais. Eu não sou dono da verdade, a verdade é o caminho, a verdade, a vida é Jesus, mas eu quero estar sempre nele, né? Para toda honra e glória a Ele. Mas deixa eu entender isso aqui, porque fiquei curioso, por favor.
2: Vamos lá.
4: Bom dia, boa tarde, boa noite, Padre Marcelo. Aqui quem fala é a Maria dos Reis de Oliveira, de Cristais Paulista, região de Franca. Padre Marcelo falou uma coisa que eu tinha muita dúvida. Inclusive, antes de ontem, eu e minha filha Aline comentamos a respeito que muita gente fala que Jesus vai voltar e vai abrir os túmulos e os mortos vão ressuscitar. Inclusive, tem até áudio, depois eu pedi muito perdão a Deus, que eu até comentei com a minha menina, falei, filha, eu quero estar morta, porque se pensou, não tem como os ossos voltar, porque lá agora tá só os ossos. E pensou, eu ver meu pai e minha mãe voltar em fantasma, eu vou cair dura no chão. Só que ontem o padre Marcelo foi e falou a respeito de que Jesus pode tudo, no meu entendimento. Entendi que ele pode fazer as pessoas voltar com músculo, carne. Então foi assim, nossa, um arrepio que eu senti na hora, que eu falei, meu Deus, eu jamais, na minha cabeça, que eu sempre ficava pensando, gente, se Jesus voltar, como muitos dizem, eu vou sentir muito medo. Mas depois daquele momento que eu ouvi o padre Marcelo falar, eu só senti um alívio, eu tô sentindo agora uma coisa assim tão diferente, que mudou o meu jeito de pensar, mas é isso, Padre Marcelo, eu tenho muito testemunho a dar, mas é muito milagre Jesus tenha feito em minha vida, na vida da minha família, que é inacreditável. Padre Marcelo, fica com Deus, um abraço. Senhor, é um formigão de Jesus nas nossas vidas.
0: Amados, eu vou aproveitar, Mari, Pandinha, me ajuda aqui, tá?
2: Sim.
0: Vou deixar bem claro, o nome é Maria, gente, meu Deus, como é lindo poder falar sobre isso, é fantástico. E depois, tudo depois, o resto é especulação. Mas o que eu vou colocar para vocês, que a gente chama até de escatologia, tá? É um tema difícil na teologia. Mário, Jesus ressuscitado.
2: Sim.
0: Ok?
2: Ok.
0: Nós vamos ter o mesmo corpo, quer dizer, nós vamos reinar junto com Jesus. Não somos deuses, mas pelo batismo, quando nós morremos... Tá? Estado purgatório, né? Então você vê que é a importância da oração. Então, lembrando que você não vai estar nesse estado purgatório mais, mas a ressurreição, já estamos na ressurreição. Bom, o que vai acontecer? Nós temos um corpo glorioso, tá? Hoje nosso corpo, ele não é glorioso. Ao contrário, quando mais o tempo passa, o corpo já não é mais igual, Mário. Padre Pandinha, vocês concordam,
2: sem
0: né?
2: Sem dúvida, sem dúvida, Padre.
0: Você pode ver a diferença da criança. Né, então, então, olha só, não é que, gente, o que... por isso que a pessoa... Padre, quem que foi cremado, morreu? E o corpo, como que vai ser? Queridos, esquece esse corpo. Nós vamos ser igual... Jesus, ele apareceu enquanto ele estava na terra, durante 40 dias, até subir aos céus... Quantas vezes ele apareceu, os discípulos de Emaús, eles não reconheciam Jesus.
2: Sim.
0: é corpo glorioso. É um corpo que ele passava a parede, tá? Os apóstolos passavam lá. A própria Maria Madalena, ela achou do tomou como um jardineiro, e Jesus, roubaram, você foi o senhor. Aí ela falou, aí ele falou, Maria. Aí ela disse, mestre, né, Rabi. Então, é corpo glorioso. E São João, que é fantástico, ele diz isso, por isso que eu falo, o que nos está preparado é algo sobrenatural, é tão maravilhoso, queridos. O que é o céu? Eu só posso descrever para vocês, na minha pequenez, o que posso dizer, o momento mais feliz da sua vida. Imagina o momento que você dizia, que você pensou assim, nossa, esse momento podia nunca acabar. Eu tenho certeza foi o do Mário Duarte agora, o dia que nasceu o João. Fala a verdade, foi um dos momentos mais felizes da sua vida.
2: Sem dúvida, padre, foi sim, com certeza, padre.
0: Fala aquele momento quando ele nasceu com saúde, com tudo. Alegria quando você pegou ele no colo pela primeira vez,
2: fala a verdade. Nossa, muita alegria, padre.
0: Você imagina isso ao infinito, tá? Isso é o céu. Está num corpo glorioso, que significa, gente, a morte não existe mais, acabou, ele venceu a morte. Então, não existe tempo mais, estaremos, isso, por isso que vale a pena fazer o bem. Não existe salvação sem cruz, nós estamos num mundo doente, esse é o mundo. Mas nós devemos ter esperança e viver o amor, fazer o bem não importa quem, porque é isso que vai nos levar ao céu. Mari Pandinha. Alguma dúvida sobre isso?
2: Não, perfeito. Não, nenhuma, padre. Perfeito, imagina.
1: Perfeito.
0: Tá, tudo que eu falar mais no mundo doente, esse é o mundo. Mas nós devemos ter esperança e viver o amor, fazer o bem não importa quem, porque é isso que vai nos levar ao céu. Mari Pandinha, alguma dúvida sobre isso?
2: Não, perfeito. Não, nenhuma, padre. Perfeito, imagina.
1: Perfeito.
0: Tá, tudo que eu falar mais. Mas como vai ser? Ah, uma coisa eu quero ter certeza. Isso é. Mari Pandinha, vai chegar um dia. Nós vamos falar, lembra daquele programa que nós fizemos no dia 24 de agosto de 2026?
1: Glória a Deus.
0: Falamos desse amor. E vocês, né, a correria que foi para agora, essa mudança toda. Né? Então, tudo isso, nada foi à toa. Deus tem planos, salvando vidas. Por isso que no eterno presente que Deus é, passado e futuro nele se encontram. Então, esqueçam, o corpo que foi enterrado, é que esse corpo já era. É casulo, já foi. O que virá, depois leia a primeira carta. Aliás, eu vou abrir a oração lendo sobre isso. Já voltamos.
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4: Como prometi a vocês, palavra de Deus, e aqui fica uma sugestão. Quando você ler a Bíblia, comece sempre pela primeira carta de São João. Porque são 5 capítulos, você lê em 15 minutos. É uma aula. E aí te dá vontade de você ler toda a palavra de Deus. E vivê-la, porque a palavra de Deus é viva. Tá? Então eu peguei 3 Bíblias assim que eu leio, que eu gosto de ler, porque eu peguei um versículo. Você vê a dimensão. Peguei 3 traduções diferentes. A primeira delas que eu estou aqui é a Bíblia da CNBB, que é fantástica, é muito fiel ao original. Então vamos lá, qual o versículo que eu quero para responder o que eu acabei de falar agora sobre o que nos espera? Primeira carta de São João, capítulo 3, versículo 2. Amados, desde agora já somos filhos de Deus. Pelo batismo, tá? Então vou repetindo. Amados, desde agora já somos filhos de Deus. Embora ainda não tenha se tornado claro o que vamos ser, sabemos que quando Jesus se manifestar, seremos semelhantes a Ele, porque nós o veremos como Ele é. Essa é a tradução da CNBB, tá? Aí eu vou para uma outra, NVI, que diz: amados, agora somos filhos de Deus, e ainda não se manifestou o que havemos de ser, mas sabemos que quando Ele se manifestar, seremos semelhantes a Ele, pois o veremos como Ele é. E quando Ele vai se manifestar? A cada um, no dia da sua morte. Mário, o dia que for a sua morte, a minha morte,
1: sim,
4: no Kairós de Deus, no Kairós, é o tempo de Deus, já muda, tá? A gente sai fora do tempo, tá? Então não existe mais tempo para nós.
1: Olha aí.
4: É no tempo de Deus. Por isso que as orações são válidas. 200 anos antes ou 300 depois, a gente sai fora do tempo, tá? Aí não tem mais.

tempo para nós. E aí vem a nova tradução, que eu gosto muito, porque ela é mais simples na explicação, que diz assim, deixei aqui aberta, meus amigos, agora nós somos filhos de Deus, mas ainda não sabemos o que vamos ser, porém, sabemos isto, quando Cristo aparecer, ficaremos parecidos com Ele, pois o veremos como realmente Ele é. Obrigado, Senhor, por esse corpo glorioso, que ainda será no momento da ressurreição. O que é mais importante, entenda, sem cruz, sem Jesus. Guarde bem isso. Jesus morreu na cruz para destruir a morte. Para a morte não tem mais poder sobre nós. Nós vamos ter que passar por ela, mas sabendo que apenas é assim como tem um parto, é apenas um casulo. Melhor comparação, veja uma borboleta, tá? Olha, uma borboleta mais bela que está voando livre, linda, antes ela teve que passar por um processo, que é o casulo. Aí depois todo o processo, até que chega a hora que o casulo rompe. E quando ele rompe, é aí que sim, é a eternidade. Deus nos deu, nos restaurou, e aí vem o combate espiritual. Um dia eu vou falar sobre isso. Por que que os anjos se rebelaram? Um terço da milícia celeste. E por sinal de todos os coros, menos o primeiro coro, tá? O único coro que não conseguiu Lúcifer levar, o rebelar, foi o coro que está mais próximo de Deus, que são os serafins. Esse não conseguiu levar nenhum. Mas do resto, tudo por inveja de nós. Quando Lúcifer soube o que nós iremos reinar com Deus. Olha que lindo o que nos foi prometido. Aquele que é de Cristo. Não somos deuses, mas participamos da vida de Deus. Nós já somos templos de Deus. Nós iremos reinar com Ele na glória. Olha que lindo o que nos é prometido. E é real. Nós iremos reinar com Ele. Por isso o combate espiritual, que é real. Satanás não pode lutar contra Deus. Ele perdeu já. Então cada pessoa que ele afasta de Deus, cada pessoa que ele leva à dúvida, cada pessoa que ele leva ao pecado, à destruição, é o modo dele atacar Deus. Porque Deus nos ama. Nos amou tanto que mandou o seu filho. Se humilhou, se fez um de nós, morreu. Tudo que você possa imaginar de sofrimento, Jesus o passou e passou. Ele se fez um de nós, exceto no pecado. Ele sabe o que é dor, ele sabe o que é sofrimento, ele sabe o que é decepção, ele sabe o que é tristeza. E ele fez tudo isso por amor, para nos salvar. Por isso, Senhor, nesse momento, eu te entrego, Senhor, porque reconheço. A gente tem medo do que vem pela frente. Por que que a criança chora? Há uma explicação muito lógica. Gente, ela está protegida no útero da mãe. Lá ela tem tudo, ela tem alimento, ela está lá. Quando ela sai para cá, para esse novo mundo, ela começa, primeiro já vem o ar, né? Até ela vai entender que ela consegue respirar. Então, por isso que a criança chora. Até o médico muitas vezes vai ver, o choro é um impacto, é um novo. O dia que for a hora de nos encontrarmos com Deus, aí vem a importância do que estamos fazendo agora. Por que, padre? Já estou no final da oração. Hoje foi mais uma meditação, mas Senhor, põe a mão na sua fronte. Preste bem atenção, sem intimidade não tem eternidade. Estou sendo bem claro com vocês. Se eu não tenho tempo para Deus, que é prioridade, como eu vou passar com Ele a eternidade? Então, Senhor, eu só peço isso. Isso eu posso pedir para os meus filhos, que são vocês, e meus netos. Sou avô já, 31 anos, com certeza. Na fé, filhos e netos, Pai Celestial,
Eu termino essa oração pedindo em nome do Senhor Jesus: batiza todos os meus filhos agora, e a mim também, Senhor. Eu também peço sobre mim que sejamos mergulhados. Reaviva em nós o dom do amor, reaviva em nós o dom da fé, porque é a fé que nos mantém em pé. Reaviva, Senhor, o dom da esperança no mundo doente. Mas eu não posso perder a esperança, porque eu sei o que me aguarda. É tão maravilhoso. O que nos aguarda é tão maravilhoso. Um dia nós vamos nos encontrar.

0: tenha intimidade com o Senhor. Porque Ele vai e Ele nos guia. Seja um servo, uma formiguinha nas mãos de Deus. E lá nós vamos encontrar, com certeza, aqueles que aqui marcaram a nossa vida. Pessoas que foram responsáveis pela minha, pela sua fé. Creia, vale a pena fazer o bem. Muitos eu vejo, padre, vocês só vão, fazem tanto mal e conseguem tudo. Consegue tudo? Consegue paz não. Você pode ter tudo, ganhar tudo, mas não tem paz. E sem paz, não é nada. O que é o inferno, que é real? Um lugar que não existe paz. Termino pedindo, batiza no Senhor com o teu Espírito. E nos dá o equilíbrio, Senhor. O bem-estar físico, psicológico, emocional, espiritual. Em nome do Pai, e do Filho, e do Espírito Santo. Direto no intervalo, Padinha.
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4: E abençoar, santificar e exorcizar essa água. Obrigado, Senhor. Eu termino com um versículo. Mateus 6:34. Preste atenção apenas no que Deus está fazendo agora. E não se preocupe quanto o que pode ou não acontecer amanhã. Quando depararem com uma situação difícil, Deus estará lá para ajudá-los. Viva hoje. E viva hoje fazendo bem. Nós não sabemos se hoje pode ser teu último dia. Não estou te assustando, não, tá? Mas faça o bem a cada dia. E procure ser melhor em Cristo Jesus. Tenha certeza. Eu sou vitorioso pelo sangue de Jesus.
5: Eu sou vitorioso pelo sangue de Jesus.
4: E não posso deixar disso. Jesus, afasta de mim tudo aquilo que me afasta de ti.
5: Jesus, afasta de mim tudo aquilo que me afasta de ti.
4: E Jesus, afasta de nós tudo aquilo que todas as pessoas que nos afastam de ti.
5: Jesus, afasta de nós todas as pessoas que nos afastam de ti.
4: Pois no plural dessa vez. E lembrando, hoje tem batismo, amanhã 7 da manhã no YouTube e às 8 aqui no nosso programa Momento de Fé. Deus abençoe.
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0: Hoje, 24 de agosto, dia de São Bartolomeu, apóstolo. Um abençoado início de semana para você. E hoje é dia do apóstolo São Bartolomeu. Festejar um apóstolo é festejar a igreja nas suas bases, nos seus fundamentos. Jesus fundou a sua igreja sobre a fé dos apóstolos. Bartolomeu é o apóstolo identificado como Natanael no Evangelho de São João. Foi o colega dele que lhe apresentou Jesus. E apesar do seu preconceito, Bartolomeu acreditou e reconheceu Jesus como filho de Deus. Dentro do mês vocacional, esta semana é dedicada à vocação dos leigos e leigas. A vocação dos leigos é o chamado de Deus para a santidade e a missão. Com seu amor a Cristo e a sua igreja, os leigos levam a luz e a bênção de Deus para o cotidiano da família, do trabalho, da economia, da vida social, do lazer. Leigos e leigas iluminam essas realidades com a luz do Senhor. Como disse o Concílio Vaticano II, na Lumen Gentium, em suas funções familiares e sociais, vivendo o Evangelho, os leigos santificam o mundo. Estamos começando o nosso tempo de paz. E para iniciar bem o nosso encontro de hoje, busquemos as luzes do alto, peçamos a bênção de Deus e lhe consagremos esta segunda-feira. Reze comigo. Eu te adoro, meu Deus, e te amo de todo o coração. Agradeço-te por me teres criado, feito cristão e conservado até hoje. Ofereço-te as ações deste dia. Faz que sejam todas segundo a tua santa vontade, para a maior glória tua. Preserva-me do pecado e de todo o mal. Esteja a tua graça sempre comigo e com todos os meus caros. Assim seja. Mensagem do Venerável Dom Antônio Lustosa. É do coração que procede a vida espiritual. A vida é tão intimamente ligada aos sentimentos que brotam no coração que este parece regular toda a vida espiritual. Quando prestamos nossa homenagem ao Coração Santíssimo de Maria, nós o consideramos como fonte das inúmeras graças que recebemos da Virgem Mãe de Deus. Assim nos portamos diante da Mãe de Deus e Mãe Nossa. Assim entendemos que ao seu compassivo coração somos devedores da piedade que ela manifesta para conosco. Ela, Mãe do Altíssimo, se diz ser simples serva. A pureza de Maria era uma consequência do seu intenso amor a Deus, amor que purifica todo o afeto de modo mais perfeito. Imaculado Coração de Maria, sede a nossa salvação. E esta é a palavra que está iluminando esta segunda-feira. Encontramos aquele de quem Moisés escreveu na lei, e também os profetas, Jesus de Nazaré, o filho de José. João capítulo 1, versículo 45.
1: Eu sou Rita de Castro Freitas, da cidade de Bom Sucesso, na Paraíba. Estou enviando esse áudio através da Rádio Cultura 104.9, da cidade de Bom Sucesso, onde tivemos a alegria de trazer o seu programa Tempo de Paz para esta rádio, onde tem muita audiência. Eu estou muito feliz em participar desse estudo do livro do Apocalipse, onde tem me ajudado muito a tirar muitas dúvidas, e espero que todos que faz parte desse estudo também compreendam com a intenção de evangelizar. Agradeço a Deus por o Senhor existir, Padre João Carlos, de ter essa missão tão bela de evangelizar. Muito obrigada.
0: Muito obrigado, Rita de Cássia. que bom que você está aproveitando bem o estudo do livro do Apocalipse. Aproveito para cumprimentar os ouvintes da Rádio Cultura aí da cidade de Bom Sucesso. Muito obrigado, Rita. E confira agora a lista dos ouvintes contemplados com brindes e presentes na semana passada. Vão receber a camisa dos 30 anos da AMA, Adalberto Freire Santos, da cidade de Caetanos, na Bahia, ouvinte da rádio Alfa Hits FM. Fábia Josefa dos Santos, de Paranatama, Pernambuco, ouvinte da rádio Paranatama FM. Emanuela Freitas, de Igaraçu, em Pernambuco, ouvinte da rádio Olinda FM. Maria Rosineide Oliveira, de Praia Grande, São Paulo, ouvinte da Rádio Boa Nova FM. Raquel Aurora Afonso, de Água Funda, em São Paulo, ouvinte da Rádio Amanhecer. Vão receber a Bíblia Sagrada. Maria Dalva Lopes, de Oeiras, do Piauí, ouvinte da Rádio Cristo Rei FM. Enadija Alves, do Cordeiro, no Recife, ouvinte da Recife FM. A Aldelina Lima, de Manacapuru, no Amazonas, ouvinte da rádio Amanhecer. Josineide Vicente da Silva, de Nossa Senhora da Apresentação, em Natal, ouvinte da Rádio Rural FM. E João Batista dos Reis, de Manhuaçu, Minas Gerais, ouvinte da rádio Cairós FM. 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

0: O que os outros dizem de mim me toca de alguma forma. Se for coisa ruim, eu posso ficar com raiva, ficar triste. Eu posso até me deixar corrigir em alguma coisa. Se for coisa boa, eu aceito com prazer, afaga o meu ego, mas pode também me fortalecer naquilo que já expresso de bom com a minha vida. Quem sou eu? Tem gente que só aceita o que lhe convém. Mas saber o que os outros pensam de mim pode ser bom, se servir para eu corrigir o rumo da minha vida ou me fortalecer no caminho que eu estou percorrendo. Mas não posso me guiar apenas pelo que os outros acham ou dizem. Não podemos ser gente movida pela opinião pública, influenciada pela ditadura do politicamente correto, movendo-nos apenas ao sabor das tendências do mundo de hoje. Precisamos estar atentos. A opinião pública pode ser manipulada pelos interesses de quem faz a comunicação de massa, pelas fake news, da desinformação nas redes sociais, por ideologias perversas. Nesse nosso mundo hiperconectado, de gente que pensa pouco e compartilha tudo que não presta, está em gestação um tipo de cristão inseguro, ansioso, desconfiado. Não é o seu caso, claro. Inseguro porque conhece pouco da fé cristã. Ansioso porque percebe que suas verdades estão sob cerrada crítica. E desconfiado porque sua confiança nas instituições está abalada. Num certo momento, Jesus quis saber o que os outros estavam dizendo sobre ele. O povo o reconhecia como um homem de Deus, na linha dos profetas, ok? Quis saber mais o que o seu grupo de discípulos pensava sobre ele. E segundo vocês, quem sou eu? Pedro deu uma bela resposta: tu és o Messias, o Filho do Deus vivo. Jesus gostou do que ouviu e reconheceu que aquilo era revelação de Deus, não simples conclusão do conhecimento humano. Ele era o Messias, o Filho de Deus. Jesus indagou, mas não se deixou influenciar pelo resultado da pesquisa, nem pelas acusações que foi colecionando nos 3 anos de ministério, comilão, amigo de pecadores e publicanos, infrator da lei do sábado, aliado de Beelzebu, blasfemo. Nada disso o intimidou na sua caminhada. E mesmo diante da boa resposta de Pedro, ele manteve cautela. Orientou que não dissessem aquilo a ninguém. Aquela compreensão sobre ele ainda precisava ser purificada por sua paixão e morte. Fica uma pergunta: como Jesus conseguiu se manter firme no seu caminho, apesar da oposição que foi crescendo ao seu redor? A resposta está na montanha. Frequentemente subia para orar, para conferir com o Pai o seu caminho e para fazer as suas opções. É o que se pode chamar de discernimento. É preciso escutar todas as opiniões, dialogar para entendê-las e fazer-se entender e conferir a sua resposta e a dos outros com Deus, com a revelação divina. Nisto nos ajudam a leitura orante da palavra de Deus, o estudo da fé cristã e a oração, que dá espaço à escuta de Deus. Uma semana dedicada à vocação dos leigos e leigas na sociedade e na igreja. Na sua opinião, o que dificulta a participação ativa dos cristãos leigos e leigas na igreja?
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2: Padre João Carlos, sua bênção. Sou daqui de Recife, paróquia Santa Maria, fica aqui na Macaxeira. Quero parabenizar o senhor pelos 30 anos da AMA, programa maravilhoso que eu ouço todos os dias. Que Deus lhe abençoe sempre.
0: Muito obrigado, Jurani. Obrigado por sua audiência, por sua amizade. Deus a abençoe. Hora de cantar. Cantar a paz, cantar o amor que nasce da nossa fé.

0: Imenso mesmo é o amor de Deus por nós. Nossos cumprimentos hoje ao bispo da Diocese de Picos, do Piauí, Dom Plínio José Luz da Silva, pela passagem hoje do seu aniversário de ordenação episcopal. Cumprimentamos também as emissoras que hoje estão de aniversário de fundação. Rádio Voz da Ilha de Itamaracá FM, de Itamaracá, Pernambuco. Rádio Missão Católica, de Garrafão do Norte, no Pará. E vamos receber com carinho as novas emissoras que a partir de hoje estão transmitindo conosco em rede o programa Tempo de Paz. Rádio Mineirinha, 87,9 FM, da cidade de Santa Margarida, em Minas Gerais, a Diocese de Caratinga. De maneira especial, cumprimentamos o diretor de programação, o senhor Carlos Henrique. Também conosco, a partir de hoje, a Web Rádio Litoral 360, da cidade de Paranaguá, do Paraná. Cumprimentamos o diretor João Ricardo. Bem-vinda, Rádio Mineirinha FM de Santa Margarida, em Minas Gerais. Bem-vinda, Web Rádio Litoral 360 de Paranaguá, do Paraná. E hoje tem missa na Capela da Ama, na comemoração de Nossa Senhora Auxiliadora. Confira o horário ligando para 3224-9284. E hoje é dia de segunda bíblica no estudo do livro do Apocalipse. O encontro de hoje é o de número 16. Nosso encontro no YouTube começa às 20 horas. Nesta quarta-feira, dia 26, participo em João Pessoa do lançamento da tradicional festa e romaria de Nossa Senhora da Penha. No sábado, dia 29, faço show em Araripina, a convite das Irmãs Medianeiras da Paz, em evento beneficente em apoio à construção do Hospital do Câncer do Sertão do Araripe.
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0: 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Uma semana dedicada à vocação dos leigos e leigas na sociedade e na igreja. Na sua opinião, o que dificulta a participação ativa dos cristãos leigos e leigas na igreja? Enquanto você providencia a sua participação, a gente vai para um breve intervalo, mas volta já.
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2: Dentro do mês vocacional, essa semana é dedicada à vocação dos leigos e leigas. A vocação dos leigos é o chamado de Deus para a santidade e a missão. Com o seu amor a Cristo e a sua igreja, o leigo, a leiga, leva a luz e a bênção de Deus para o cotidiano da família, do trabalho, da política, da economia, do lazer. Leigos e leigas iluminam essas realidades com a luz do Senhor. Diz a Lumen Gentium, o primeiro documento do Concílio Vaticano II. Pelo batismo, os cristãos leigos e leigas são incorporados a Cristo e fazem parte do povo de Deus, recebendo a missão de buscar o reino de Deus através das funções familiares e sociais. Nelas, vivendo o Evangelho, os leigos santificam o mundo. Imbuídos do Espírito de Cristo, colaboram na busca da justiça, da caridade e da paz. Mas também, leigos e leigas têm tarefas e funções de participação dentro da comunidade eclesial, dentro da igreja. É a nossa conversa de hoje. Na sua opinião, alguma coisa dificulta a participação ativa dos cristãos leigos e leigas na igreja? Quer dizer a sua opinião? Ligue para cá.
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2: Paz. Na sua opinião, alguma coisa dificulta a participação ativa dos cristãos leigos e leigas na igreja? É a nossa enquete de hoje. Estão chegando muitas mensagens de texto, de áudio, mas vamos começar por quem já está aguardando na linha. A gente conversa por primeiro com Maria da Graça, que está em Duque de Caxias, Rio de Janeiro. Maria da Graça, seja bem-vinda, está lembrada da enquete de hoje, não é? Estamos perguntando o que é que dificulta a participação dos leigos na igreja. É com você.
3: O que dificulta, padre, é o comprometimento. As pessoas, infelizmente, até aquelas pessoas que têm cargo na igreja, às vezes se negam de ter aquele compromisso de estar sempre na igreja, se dedicar com carinho, com amor na igreja, porque não querem ter compromisso, só querem ter títulos, infelizmente. Isso é a minha opinião.
2: Interessante isso, Maria da Graça, que você está colocando aqui. Você está nos dizendo que identifica nessa busca de títulos, de cargos, uma dificuldade, porque nem sempre essa busca corresponde a comprometimento de fato, a compromisso real na comunidade, disponibilidade, portanto, para o serviço da comunidade. Ô Maria da Graça, a conversa tá boa. Eu queria que você explicasse melhor esse assunto.
3: Eu faço parte da igreja onde eu vivo, entendeu? E eu vejo, é uma falta de amor, é uma falta de desinteresse, entendeu? Eles acham, muitos acham, que se fizer alguma coisa... por exemplo, eu vou dar um exemplo pro senhor. A gente chega... vamos abrir a igreja, vamos fazer a janela, fazer a limpeza da igreja. Eles acham que, mas fulano não veio para fazer. Não importa, faça você, porque você não está fazendo para fulano, nem para A, nem para B, você está fazendo para Jesus. Tudo para ele tem que ser perfeito, tudo para ele tem que ser com amor. E as pessoas, falta esse amor nas pessoas, falta compaixão, sabe? Não tem união. Hoje em dia as pessoas estão muito assim, sem amor para dar, sabe? E é isso. Só quero ideia, eu quero um título dela. Aí faz curso para ministro, faz curso para isso, faz curso para. Mas falta. E sabe, é uma dificuldade. Por quê? Quer ter o título. eu sou ministro, eu sou isso, eu sou aquilo na igreja, mas não chega na hora que tem que fazer as coisas, não faz falta, dá desculpa. Isso não é comprometimento com Cristo.
2: Você falando, Maria da Graça, e eu me lembrando de Jesus, na comunidade dele, a primeira comunidade cristã, os apóstolos, digamos assim, ele notou que as pessoas estavam procurando cargos, funções, não é? Lugar importante para ocupar, querendo ser o primeiro, ou estar ao lado de Jesus. E Jesus chamou todo mundo a atenção: entre vocês não pode ser assim. Quem quiser ser o maior, seja o menor, o servidor de todos. Essa é a função do líder, ele é o servidor de todos. Do contrário, nós estamos importando, repetindo, reproduzindo o esquema de poder do mundo em qualquer outra instituição. Se disputam cargos, funções importantes para dar visibilidade, importância social às pessoas, não exatamente para servir.
3: Na minha opinião, só pedi a minha opinião, né? Eu estou falando, eu acho o seguinte, eu acho isso, entendeu? Quando a gente faz por amor, a gente não tem dificuldade para nada. A gente vai, tá chovendo, a gente vai, tá sol, a gente vai. É de noite, vamos fazer reunião para fazer o melhor, para ter um dia de domingo a nossa celebração, quando não pode fazer celebração. Quando é dia de missa, melhor ainda, entendeu? Eu penso assim, tá? É a minha opinião.
2: Uma boa opinião, Maria da Graça, nos dizendo que essa busca de títulos não correspondida com serviço real, com comprometimento com a comunidade, precisa ser corrigida pelo amor. O amor a Cristo que nos leva a servir de maneira desinteressada, generosa, alegre, em união com os irmãos e a serviço dos outros. Maria da Graça, muito obrigado por sua participação. Um abraço aí na sua comunidade.
3: Eu moro aqui em Duque de Caxias, paróquia Santa Cruz da Serra, tá? E eu faço parte da comunidade Nossa Senhora da Aparecida.
2: Muito obrigado, Maria da Graça, por sua participação. E você, liga para cá pra gente continuar essa conversa. Na sua opinião, alguma coisa dificulta a participação ativa dos cristãos leigos e leigas na igreja? Bom, quem já está na linha é Maria do Socorro, de Goiânia, Pernambuco. É com você, Socorro.
4: Eu tiro por mim. A minha dificuldade de ir para a igreja é problema da saúde. Tenho problema, muita dor nos ossos, dor nas pernas. Aí dificulta de eu ir. Mas as outras da turma que eu participo, da Legião de Maria, mas muitas vão. Ainda ontem uma botou uma mensagem para mim de boa noite, que já tinha acabado de chegar de um bairro que tem chamado Boa Vista. Aí ela dizendo que acabei de chegar, minha irmã, agora da... Nós fomos fazer uma visita, rezamos o terço. Sempre as outras vão. Eu que estou com dificuldade por causa da saúde, que está lá embaixo. Mas quando melhora, eu melhoro um pouquinho, sigo para a igreja. Agora tem muita gente por aqui onde eu moro, gente que não vai à igreja, não.
2: Ô Maria do Socorro, então você que tem um engajamento, um comprometimento missionário com o seu grupo, parece que é a Legião de Maria que você falou, não é? Você disse que não está podendo participar agora e a razão é saúde, falta de saúde. Agora tem gente que não participa mesmo tendo saúde, não é?
4: Entristeço até, né? Porque fico um pouco afastada, não posso estar indo. Acostumada ativa de ir, aí quando não posso ir, mas Deus vai me ajudar.
2: Um testemunho muito precioso esse, Maria do Socorro, é o seu próprio testemunho de uma pessoa comprometida com a missão da igreja, no seu grupo da Legião de Maria, que agora não pode participar, mas pode estar em sintonia, como você nos disse, que recebe as mensagens, né, pelo WhatsApp. Pode estimular, pode rezar por esse trabalho, continuar interessada nesse trabalho, como está fazendo através dessa sua ligação. E nos dizendo que Legião de Maria e Terço dos Homens na sua comunidade estão se movimentando, estão trabalhando, estão realizando a missão. Isso é muito bom. Participando, é isso que nós queremos. Muito obrigado por sua participação, Socorro.
4: É assim mesmo, tem que agradecer a Deus por tudo, né?
2: A gente perguntando aqui o que é que dificulta a participação ativa dos cristãos leigos na igreja. Tem muitos áudios, muitos textos chegando. Vamos ouvir alguma coisa.
5: Meu nome é Elite Ribeiro Valotto. Eu falo da comunidade da paróquia Santa Mena de Guarulhos. Sou participante como ministra da Eucaristia também. Na minha opinião, quem não participa, ou uma grande parte de quem não participa, é porque não tiveram um encontro real com Cristo. Outro ponto, por absoluto comodismo. Mais um ponto, acreditar que receber a Eucaristia aos domingos é suficiente. Outro ponto seria a liturgia nas missas, elas permanecem ritualística, apesar do Papa estar pedindo a sinodalidade. Essas, na minha opinião, são algumas observações.
2: Boa contribuição nos trouxe Elite Ribeiro de Guarulhos. Falou várias coisas aqui sobre coisas que dificultam, né? Deixa eu me lembrar de duas aqui. Uma, ela disse que não participam porque nunca tiveram um encontro pessoal com Cristo. Isso é uma coisa muito séria. O encontro pessoal com Cristo é uma experiência de amor, de conhecimento, de proximidade, de comunhão com Jesus, que é o centro de nossa fé. De fato, se você não teve isso, você ainda está sobrando, ainda está tudo parecido. Ainda não tem um centro a sua vida cristã, que é Cristo Jesus, a quem nós amamos e seguimos. E depois ela mencionou o comodismo, com razão. Muita gente se acomoda ou se habitua à rotina que a vida já nos impõe, não é? E termina por não participar com seriedade, não é? não se integrar e não participar efetivamente da comunidade na missão. Bom, boa contribuição essa de Elite Ribeiro. Solidão, insegurança, indiferença. Essas são marcas da vida na grande cidade. Um campo especial para a missão dos leigos e leigas da igreja. Cidade, cante comigo.
6: Esta cidade não tem a felicidade nem verdade para exportar. 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

0: Desafio número 1 hoje é a evangelização da cidade. Tarefa especial de leigos e leigas, fermento na massa, como disse Jesus. 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Encontramos aquele de quem Moisés escreveu na lei e também os profetas, Jesus de Nazaré, o filho de José. João capítulo 1, versículo 45. Palavra que vamos meditar no próximo bloco. Por favor, prepare água para a bênção. A gente volta já.
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7: Encontramos aquele de quem Moisés escreveu na lei e também os profetas, Jesus de Nazaré, o filho de José. Vamos abrir o livro da palavra de Deus hoje em João capítulo 1. Filipe encontrou-se com Natanael, ele disse: encontramos aquele de quem Moisés escreveu na lei e também os profetas, Jesus de Nazaré, o filho de José. Natanael disse: de Nazaré pode sair coisa boa? Filipe respondeu: vem ver. Jesus viu Natanael que vinha para ele e comentou: aí vem um israelita de verdade, um homem sem falsidade. Palavra da salvação. Encontramos aquele de quem Moisés escreveu na lei e também os profetas, Jesus de Nazaré, o filho de José. João capítulo 1, versículo 45. Como hoje é dia do apóstolo São Bartolomeu, o evangelho de hoje nos traz uma cena em que ele está presente. Esse nome Bartolomeu se encontra na lista dos 12 apóstolos, mas nesse início do evangelho de São João, ele é chamado de Natanael. Bem, Jesus tinha chamado Filipe para segui-lo, isto é, para ser seu discípulo. Filipe aceitou o convite e começou a andar com Jesus. Este Filipe encontrou-se com Natanael e falou-lhe sobre Jesus. Filipe e Natanael eram da mesma aldeia, Betsaida. Filipe passou para o seu amigo Natanael a informação de que tinha encontrado o Messias. Natanael, claro, ficou logo muito curioso. Encontrou o Messias? Puxa, e quem é ele? Filipe informou que era Jesus do povoado de Nazaré, o filho de José carpinteiro. Tinha certeza que ele era o Messias, aquele de quem Moisés e os profetas tinham escrito. E levou Natanael para conhecer Jesus. É importante eu lhe lembrar que Natanael fez certa dificuldade diante da novidade do seu amigo. Saiu-se com uma expressão que poderia ter deixado Filipe desanimado. Por acaso pode sair alguma coisa boa de Nazaré? Olha o preconceito desse moço. Bom, mas hoje é festa dele, não é dia de chamar atenção sobre as suas falhas. Deixemos assim. Importante é que Filipe não se deixou abater nem desanimar. Olha qual foi a reação dele. Vem ver. Veja que interessante. Filipe tinha tido um encontro com Jesus. Jesus o tinha convidado para o seu grupo de discípulos. E ele, muito feliz com essa novidade, passou a notícia para o seu amigo Natanael. Contou-lhe que tinha encontrado o Messias que Deus prometera a Israel. O mesmo já tinha acontecido com André. André era discípulo de João Batista e passou a seguir Jesus. Foi André que evangelizou Pedro, num certo modo de dizer. Escute o que André disse a Pedro, que era o seu irmão. Encontramos o Messias. Então André falou-lhe do seu encontro com Jesus e o levou até ele. Observe bem, antes de Filipe e André irem avisar alguém, Filipe avisou a Natanael, André avisou a Pedro. Antes disso, eles tiveram um encontro pessoal com o Senhor. Desse encontro com Jesus é que nasce a necessidade quase natural de comunicar aos outros a boa notícia: encontrei Jesus, o Messias. E comunicá-la aos parentes e amigos, ao seu círculo de amizade. A gente sempre quer partilhar com os outros as coisas boas que nos acontecem, as novidades que nós tomamos conhecimento. Com a fé é assim também. Quem encontrou Jesus parte para evangelizar os seus parentes e amigos, como fez Filipe. Então o missionário nasce no encontro com o Senhor. Assim, se você ainda não é um missionário, um cristão que testemunha a sua fé, que procura envolver outros nas coisas da igreja, que leva outros a Cristo, talvez seja porque você ainda não encontrou seriamente o Senhor, ou não deixou que Ele o encontrasse. Vamos guardar a mensagem. Festejamos hoje o apóstolo São Bartolomeu. Ele foi, segundo a tradição, o grande evangelizador do povo da Índia e da Armênia. Com o evangelho de hoje, ficamos sabendo que foi o seu amigo Filipe que lhe falou de Jesus e o levou até ele. Foi assim também no caso de André, que evangelizou seu irmão Pedro. A grande lição de hoje é que nós precisamos de verdade ter esse encontro com Jesus para nos tornarmos seus missionários. Sem encontro sério com Jesus, não parte um missionário, uma missionária. Encontramos aquele de quem Moisés escreveu na lei. João capítulo 1, versículo 45. Cinco segundos para você falar com Deus. Senhor Jesus, hoje eu quero imitar teu discípulo Filipe. Depois de ter esse encontro contigo, quero anunciar-te aos meus parentes e amigos, como ele fez com o seu amigo Natanael. Quero falar de ti e trazê-los à tua presença. Com esse evangelho de hoje, aprendo também que preciso ser perseverante e não me deixar impressionar pela primeira cara feia. Apesar dos preconceitos de Natanael contra o povo de Nazaré, Filipe insistiu para que ele fosse com ele te conhecer. E Natanael ficou encantado com a tua acolhida. Dá-me, Senhor, um coração missionário. Eu também quero trazer os meus amigos para te conhecer. Quero evangelizá-los. Seja bendito o teu santo nome, hoje e sempre. Amém. E agora, por favor, incline a sua cabeça, pois vou invocar a bênção de Deus sobre você. O Senhor te abençoe e te guarde. Diga amém. O Senhor tenha misericórdia de ti. Amém. O Senhor te dê saúde e paz. Amém. E te abençoe o Deus Todo-Poderoso, Pai e Filho e Espírito Santo. Amém. Vamos viver a palavra. Em sintonia com a festa do apóstolo Bartolomeu, hoje convide um amigo ou parente para um encontro com Jesus.

Todo-Poderoso, fonte e origem de toda a vida. Abençoa esta água e renova em nós a fonte da vida de tua graça, a fim de que nos livre de todos os males e possamos nos aproximar de ti com o coração puro e receber a tua salvação. Por Cristo nosso Senhor. Amém.

A Arquidiocese de Goiânia sediou o 16º Encontro dos Bispos das Grandes Cidades. 22 bispos de 14 regionais refletiram sobre iniciação à vida cristã, pequenas comunidades e os desafios da evangelização urbana. Esta foi a primeira edição organizada oficialmente pela CNBB. A Escola de Teologia da Arquidiocese de Maringá realiza de 22 a 24 de setembro a Semana Bíblica 2026. O encontro terá como tema o Livro de Daniel e acontecerá na Paróquia Santo Antônio de Pádua. A Arquidiocese de Olinda e Recife, com profundo pesar, comunicou o falecimento nesse final de semana do padre Edivaldo Manuel da Silva, pároco da paróquia de Santa Rita de Cássia, em Olinda, em virtude de um AVC. O sepultamento está marcado para essa terça-feira, amanhã, após a última missa exequial, presidida esta pelo arcebispo Dom Paulo Jackson. E todo mundo já está informado. No YouTube nos encontramos semanalmente na Segunda Bíblica, às 8 da noite, estudando o livro do Apocalipse. Quinta-feira, dia eucarístico, tem a Santa Missa às 11 horas pelo rádio e pelo YouTube, celebrada na Basílica Salesiana do Sagrado Coração de Jesus, no Recife. E todos os dias o Terço Mariano em rede com diversas emissoras às 18 horas. E a partir das 10 da noite, a programação religiosa Noite de Paz, acontecendo também em rede com a participação do radialista

0: Carvalho. Bendigamos a Deus pelo encontro de hoje. Obrigado, Senhor, pois Teu é o reino, o poder e a glória para sempre. Até amanhã, se Deus quiser.
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2: 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Aqui estou cansado e só.

0: Louvado seja nosso Senhor Jesus Cristo. Boa semana para todos, querido povo de Deus. Como é que foi seu final de semana? Espero que tenha sido bom. Domingo com a missa é semana com a graça de Deus e nós estamos em plena segunda-feira. Estamos no quarto dia da novena de Santa Mônica, Santo Agostinho, e eu tenho incentivado, não quebra essa novena é poderosa, é uma novena que nos leva à conversão e todos nós precisamos de conversão, todos nós, e também rezamos por alguém. Santa Mônica conseguiu fruto da graça de Deus e muitos anos de oração. Filhos amados, povo querido, hoje também celebramos um apóstolo, pouco falado, mas vamos falar sobre ele, São Bartolomeu. Filhos amados, povo querido, saúdo a todos a partir da Rádio Evangelizar, de onde tudo começa. As rádios irmãs, cujos nomes cito neste momento.
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0: Deus está trabalhando, realizando um milagre neste lugar, na tua vida, na minha vida, na nossa história. Deus está trabalhando. Diga isso. Ah, pai, eu tô meio para baixo hoje, segunda-feira. Deus está trabalhando em você, acredite nisso. 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Padre Manzotti Oficial. 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Antes de rezar, quero dizer que você pode baixar o aplicativo no seu celular. Basta você, vai lá na loja de aplicativos, onde você baixa os aplicativos, e você coloca lá Associação Evangelizar. É gratuito para baixar e não paga nada para manter. Qual a vantagem? Você assiste a TV Evangelizar em todo mundo, Rádio Evangelizar em todo mundo, e tem ainda, que eu acho maravilhoso, excepcional, que é a liturgia diária, a primeira leitura. Hoje, por exemplo, o Evangelho, você pode acompanhar pelo aplicativo da Associação Evangelizar. Vamos lá? Em nome do Pai, do Filho, do Espírito Santo. Amém. O Evangelho sobre São Bartolomeu. Filipe encontrou-se com Natanael e lhe disse: encontramos aquele a quem Moisés escreveu na lei e também os profetas, Jesus de Nazaré, o filho de José. Primeira afirmação: encontramos o Messias. Em outras palavras, é isso que Filipe diz a Natanael: encontramos aquele que Moisés falou e os profetas, encontramos o Messias, e é Jesus de Nazaré, o filho de José. Natanael disse: de Nazaré pode sair coisa boa? Filipe respondeu: vem ver, vem ver. Jesus viu Natanael que vinha para ele e comentou: aí vem um israelita de verdade, um homem sem falsidade. O próprio Jesus elogia: aí vem um israelita de verdade, um homem sem falsidade. Natanael perguntou: de onde me conheces? Jesus respondeu: antes que Felipe te chamasse, enquanto estavas debaixo da figueira, eu te vi. Natanael respondeu: Rabi, tu és o filho de Deus, tu és o rei de Israel. Jesus disse: tu crês porque te disse isso? Eu te vi debaixo da figueira. Coisas maiores que esta verás. E Jesus continuou: em verdade vos digo, vereis o céu aberto e os anjos de Deus subindo e descendo sobre o Filho do Homem. Nos evangelhos, como acabamos de ler o evangelho de hoje, ele era chamado de Natanael. na verdade, Bartolomeu. Bartolomeu em hebraico. Todavia, os estudiosos dizem que se trata da mesma pessoa. Natanael Bartolomeu, segundo o significado, dom de Deus. Tudo que sabemos, com certeza, sobre a vida de Bartolomeu, Natanael, vem dos textos evangélicos, especialmente de São João, que narra a vocação de modo detalhado. Ele era pescador de Caná. Conhecia Nazaré, 8 quilômetros de distância, e não confiava muito nos que nasciam, dos que viviam em Nazaré. Por isso, ele é um pouco cético quando o amigo Felipe diz que encontrou Jesus, o Messias, que era de Nazaré. E Felipe diz: venha ver. Assim, Bartolomeu foi. E logo que viu, demonstrou a Jesus confiança sem precedentes. Ele o recebeu. Perguntou se Jesus o conhecia. Ele era um homem concreto, apegado nas tradições israelitas. Fazia tudo o que a lei exigia. O próprio Jesus disse, era um israelita correto. Mas depois da desconfiança, proclamou: tu és o rei de Israel. Presume-se que Bartolomeu podia estar nas bodas de Caná, onde foi o primeiro milagre de Jesus. Após a morte de Jesus, sabemos que eles estavam no cenáculo. Atos dos Apóstolos fala sobre isso, e certamente Bartolomeu estava. Depois, não se sabe historicamente, mas há uma antiga tradição que ele foi para as várias regiões do Oriente, Mesopotâmia, Índia, realizando milagres e curas milagrosas até chegar na Armênia. Além de converter as populações de 12 cidades, conseguiu até a conversão do rei Polímio e sua esposa, causando grande inveja nos sacerdotes das divindades pagãs. Foi quando o irmão do rei, Astiage, convencido pelos próprios sacerdotes, o condenou à morte. Seu martírio foi por volta do ano 68. Ao longo dos séculos, depois de milhares de acontecimentos, suas relíquias chegaram a Roma, graças à intermediação do imperador, e está na Basílica, dedicada na ilha Tiberina, a igreja de São Bartolomeu. São Bartolomeu, rogai por nós. Nós só começamos o programa. Nós temos muita coisa ainda, hein? E você não sai daí, não. Pelo contrário, você vai usar teu WhatsApp, vai chamar um amigo, uma amiga, mais uma pessoa, para acompanhar este programa, que não é entretenimento, não é programa musical. É uma experiência de Deus. Eu volto já, volto.
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0: Eu vejo que eu estou com o filho de Deus na linha e vou direto. Deus abençoe, filho de Deus.
1: Amém, Padre, sua bênção.
0: Deus abençoe. Você fala de onde, filho?
1: Falo de algum lugar do Brasil, Padre.
0: Tá certo. Peço a gentileza, você pode falar um pouquinho mais alto?
1: Ok.
0: O que que tá acontecendo, filho de Deus, de algum lugar do Brasil?
1: Vamos lá, Padre, eu tenho um testemunho e um pedido de aconselhamento.
0: Tá bom, vamos lá, vamos começar pelo testemunho.
1: Padre, quando eu me formei assim, na faculdade, eu tive que morar em outra cidade, porque o meu curso não tinha aqui, isso aqui era em meados de 2018, dos meus 17 anos.
0: Ah.
1: E nessa época eu fui diagnosticado com depressão leve, antes de ir para essa outra cidade.
0: Depressão.
1: Eu tomei a decisão de morar sozinho num apartamento no oitavo andar. Essa depressão ao decorrer da minha faculdade foi aumentando, a ponto de todos os dias eu me perguntar como seria pular da sacada e quase
0: fazer.
1: Não só isso, mas eu também tinha vício em comida, masturbação e pornografia.
0: Certo.
1: Então era uma fase muito difícil. Eu não,
0: não vai diminuindo a voz não, filho. Vai falando mais alto, senão eu não consigo entender.
1: Era uma fase muito difícil. Eu não estava próximo de Deus, apesar de estar inserido na fé, sou batizado,
0: crismado,
1: de minha Eucaristia. Mas era muito difícil, foi muito difícil para minha família. Só que Deus é muito bom, então em 2020... Ele foi me resgatando através de eventos, de livros. Ele foi me levando para ele, até que há uns 4 anos atrás ele me apresentou minha noiva.
0: Amém.
1: E a minha noiva, ela me trouxe completamente para a igreja, junto com a ajuda de Deus.
0: Certo.
1: E agora eu sou 100% dentro da fé católica. Eu faço confissão quinzenalmente, faço exame de consciência todos os dias, leio o evangelho todos os dias, vejo o programa do Senhor.
0: Certo.
1: Então, eu estou 100% inserido na fé.
0: Amém. Então, já diga, obrigado, Jesus, por essa transformação da minha vida.
1: Obrigado, Jesus, por essa transformação na minha vida.
0: Tá certo. E aí?
1: Graça recebida, graça testemunhada.
0: Toca o sino, sacristão.
1: Toca tudo que tiver direito, sacristão. Tudo. E foi muito grande essa graça.
0: Eu imagino, com certeza é perceptível.
1: E o pedido de aconselhamento, padre, é que, como o senhor sabe, o vício ele vem com sequelas.
0: Sim.
1: E nesse quesito, eu acabei gerando, como era pornografia e masturbação, eu fiquei olhando para muitas mulheres, eu desenvolvi um fetiche por um biotipo específico, e isso trouxe muita insegurança para minha noiva, muita mesmo. Então, quando a gente conversava, quando acontecia, até quando a gente conversa hoje, ela fica muito mal, eu fico muito mal, eu me martirizo, eu ainda tenho pensamentos da época depressiva, ele me deixa para baixo por causa disso. E como a gente está prestes a casar, eu queria saber como eu lido com essa situação, o que eu faço, como eu lido com essa situação, para não acontecer e eu não perder ela, nem o meu relacionamento.
0: Filho, é importante conversar, o diálogo é muito importante entre vocês. Mas é importante também virar a página. Veja, você sabe, você falou de um biotipo, eu entendi onde você quer chegar, mas vocês não precisam bater nessa tecla. Você tem consciência que casando, você está assumindo diante de Deus que ela será sua única mulher por toda a vida?
1: Então, consciente.
0: Então,
1: é isso que eu quero.
0: Então não volte nas conversas do passado. Não sei se eu me faço entender. Toda vez que volta, vem aquela carga negativa. Não tem necessidade de sempre bater na tecla anterior. É estar vigilante para não cair. Não ir, não abrir sites que ajudem, não anotar telefones que possam estimular uma traição, mas por que sempre tocar nesse assunto?
1: Entendo. Eu luto todos os dias, padre.
0: É uma luta. É uma luta.
1: Ela me perdoou, mas assim, eu continuo lutando porque...
0: Mas ela te perdoou por quê?
1: Porque como tem essa questão de muitas olhadelas, eu deixo ela insegura, então ela me perdoou por eu ter olhado para outras pessoas de forma errada, por ter tido esse fetiche por outra pessoa, por ter causado tudo isso.
0: Então, você está me afirmando, só para entender, você está me afirmando que namorando ela, estando em pleno namoro, pensando em casamento, você continuou olhando para outras pessoas?
1: Isso.
0: Tá. Exatamente. Mas você teve relacionamento com outras pessoas? Seja não, sincero.
1: Não. Eu nunca fiz isso.
0: Então.
1: Nunca.
0: Então, filho, veja. Deseja uma coisa que a gente tem que lutar sempre. E lamento dizer para você, isso vai continuar. Não tem como virar a chave. Só que a partir do momento que você está sempre vigilante, você consegue se dominar. É o autodomínio, é o frear os desejos, é não deixar se erotizar constantemente. Então, isso não pode ser um obstáculo. Não sei se você entende o que eu estou tentando lhe dizer. Não tem como desligar a chave e dizer assim, a partir de agora não tenho mais. Mas se cuidar, se policiar e, acima de tudo, pedir a Deus a graça de viver a castidade com sua esposa. Castidade no sentido de fidelidade. E Deus pode dar essa graça. Ele já começou uma obra maravilhosa em você, ele não termina, não deixa a obra pela metade. Entendeu?
1: Sim, realmente não deixa.
0: E conversa com a tua noiva. Diga assim, olha, não vamos ficar olhando para trás. Passou. Quem olhou para trás foi a mulher de Ló. E ela virou estátua. Parece que vocês estão olhando para o passado. Chega. É para o futuro, para frente. Que Deus te abençoe, filho. Reze comigo, Senhor Jesus.
1: Senhor Jesus.
0: Com muita humildade.
1: Com muita humildade.
0: Mas com confiança.
1: Mas com confiança.
0: Derrama tua misericórdia sobre mim.
1: Derrama tua misericórdia sobre mim.
0: E teu preciosíssimo sangue.
1: E teu preciosíssimo sangue.
0: Me liberte, Senhor.
1: Me liberte, Senhor.
0: Do desejo da pornografia.
1: Do desejo da pornografia.
0: Me liberte, Senhor.
1: Deste mal que caminha comigo.
0: Eu desejo formar uma família.
1: Eu desejo formar uma família.
0: E com a tua graça.
1: E com a tua graça.
0: Serei casto a minha esposa.
1: Serei casto a minha esposa.
0: Que os filhos possam encontrar um lar cristão.
1: Eles possam encontrar um lar cristão.
0: Curai-me, Jesus, por completo.
1: Curai-me, Jesus, por completo.
0: Amém.
1: Amém.
0: Filho, não tenha medo do teu passado. Vai em frente. Vai em frente. Você escutou?
1: Escutei. Pai,
0: pra frente.
1: Só uma coisinha?
0: Claro.
1: O senhor consegue enviar um presentinho pra gente colocar no nosso oratório?
0: Claro.
1: Uma lembrança desse momento, porque é muito especial pra gente.
0: Claro, eu vou enviar uma imagem de Jesus das Santas Chagas, pode ser?
1: Pode sim.
0: Uma imagem pequena, mas com muito carinho.
1: Só em que meu oratório vai estar completo.
0: Tá aqui em minhas mãos. Tá aqui em minhas mãos. Fique na linha que eu preciso do teu endereço. E eu vou mandar com muito prazer. Deus abençoe a você, sua noiva e a família que vão constituir. Filhos amados, povo, puxa a linha ali para pegar o endereço dele. Filhos amados, filhas queridas, eu vou pro intervalo e volto já. Gente, todos, não existe santo que não tenha passado. Falando de Santo Agostinho, ele era prisioneiro da sexualidade. Ele era, mas ele conseguiu a libertação. Então, Deus dá a vitória. Eu volto já com a leitura orante. Volte comigo.
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5: Na Basílica do Santuário Nacional de Nossa Senhora Rainha do Universo, há vagas. www.camarotetickets.com, amanhã, 19h. Pessoal de Orlando e Flórida, amanhã. 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Filhos amados, nós vamos para a leitura orante. E eu gostaria que você, antes, escutasse o que as pessoas têm dito sobre a leitura orante. Vai lá, sacristão. O que tiver ali, solte.
6: Aqui é Antônio Galdino, falo de Juazeiro do Norte e acompanho o senhor pelo YouTube. Então, quero dizer que eu amo o livro de Jó.
5: Opa.
6: Eu já li várias vezes, a história é emocionante, é uma história linda, nos faz repensar muito sobre o amor que Deus tem por nós, o quanto ele nos ama. E o quanto ele nunca nos desampara. Ele está sempre conosco, sempre, sempre. Muito obrigada, padre. Deus abençoe.
5: Deus abençoe Antônia Galdino, de Juazeiro do Norte, Ceará. Lá tem canal aberto. Canal 39.1. Tem a rádio Padre Cícero FM que nos transmite. Dom Magnus Henrique Lopes, da Diocese de Crato. Amado povo de Deus, já vou para a leitura orante. Mas eu queria lembrar a todos a festa de Jesus das Santas Chagas. Você está se preparando para isso? 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Está organizando caravanas? Se organize. Venha do dia 21 a 27 de setembro. Eu estarei todos os dias, se Deus permitir. A informação da programação você encontra no evangelizareprecisos.com.br. 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
5: E nós estamos segundo Coríntios, capítulo 6, capítulo 7, segundo Coríntios, capítulo 7, versículo 1 seguinte, eu não sei até onde vou, mas eu passei o olho e acredito que é providência divina esse texto hoje, diante da partilha do Filho de Deus. Escute lá. Meus queridos amigos, todas essas promessas são para nós. Que promessas? as promessas de Deus. Vamos lembrar: eu habitarei entre vós, eu serei vosso Deus, vós sereis o meu povo. São para nós, para a comunidade de Corinto, para a igreja de hoje. Por isso, preste bem atenção ao que vem agora. Por isso, como que Paulo vai interpretar? Purifiquemos, olha o que eu disse ali, purifiquemos a nós mesmos de tudo o que torna impuro o nosso corpo e a nossa alma. Tem tudo a ver, né? Com a partilha. Mas não vamos pensar nos outros, não. Cada um é para você mesmo. Purifiquemos a nós mesmos. Para pensar um pouquinho, sem pressa. Calma, calma. Escute esse fundo musical. Sobe um pouquinho o fundo musical, sacristão. O que o Senhor está pedindo para você se purificar? Apareceu hoje pornografia. Apareceu hoje masturbação. Apareceu hoje um olhar de cobiça. Mas também, saiamos da parte sexual, foi o que foi colocado, mas também na vida econômica. Avareza, ganância, indiferença à dor do outro. O que é que o Senhor está pedindo? Purifiquemos a nós mesmos. Purificar do que, padre? Volto ao texto. De tudo o que torna impuro o nosso corpo e a nossa alma. Não pensemos nos outros, pensemos em nós. O que é que está tornando impuro o meu corpo e a minha alma? E temendo a Deus, vivamos uma vida completamente dedicada a Ele. Por temor a Deus, não é medo de Deus, mas por respeito, obediência, reverência. Então diga lá: renova-me, Senhor Jesus, purifique tudo que está tornando impuro o meu corpo. Ei, faça essa prece. Purifique tudo o que está tornando impuro o meu corpo. Purifique tudo o que está tornando impuro a minha alma. Peço essa graça, Senhor. Tu me conheces profundamente. Conhece desde o momento em que levanto e me deito. Conhece os meus desejos. Conhece as minhas vontades. Tu conheces as minhas intenções. Então purifica-me, Senhor. Me afaste daquilo que está tornando meu corpo impuro. Cada um vai achando resposta. Cada um vai achando a sua resposta. Mas também a minha alma, Senhor, que acaba ficando impura, maculada. Já não quero ser igual, então purifica-me. Por temor a Deus, eu quero ter uma vida plenamente dedicada a Ti. Por temor a Ti, Senhor, eu quero ter uma vida plenamente dedicada a Ti. Eu já não quero ser igual. Renova-me, Senhor Jesus. Purifica-me, Senhor Jesus. Santifica-me, Senhor Jesus. Põe em mim Teu coração. Tira esse coração de pedra, esse coração sujo, esse coração cheio de lama, da maldade, do mundo. Um coração novo, transplantado, precisa ser mudado. E eu peço essa graça. Gente, que texto maravilhoso hoje da leitura orante. Pouquíssimos versículos. Eu vou repetir para que você marque na tua Bíblia. 2 Coríntios, capítulo 7, versículo 1. Versículo 1, só um versículo. Por isso, purifica-me, Senhor. Purifica tudo aquilo que está tornando impuro o meu corpo e minha alma. E eu, por temor a ti, me proponho a viver uma vida completamente dedicada a ti. Amém. Esta foi a leitura orante de hoje. E que versículo, hein? Deus seja louvado. Perdeu 10 da manhã? Tem reprise 10 da noite. Mas às 8 horas, tá lá no YouTube, Padre Manzotti. E você faz o seguinte, além de escutar novamente, use o aviãozinho e manda para alguém. Manda para alguém. Dispara. Quantas pessoas precisam disso? Vai lá, meu filho. Faça isso. Evangelize pelas redes sociais. Eu volto já. Volte comigo.
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1: 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Hoje já dia 24. 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
2: Bom dia, padre.
1: Bom dia, você fala da onde, filha?
2: Sua bênção.
1: Deus abençoe.
2: Eu falo de São José dos Campos, São Paulo.
1: E como que você me acompanha ali em São José dos Campos, São Paulo?
2: Pelo YouTube.
1: Tá certo, diga lá, querida.
2: Padre, eu tenho hoje um pedido de oração e também tenho um testemunho.
1: Vamos começar pelo testemunho.
2: Padre, no início de 2021, eu estava passando por uma dificuldade muito grande na minha vida. Tanto na vida pessoal quanto na vida profissional.
1: Certo.
2: Na vida profissional, eu não estava conseguindo ficar mais no meu serviço. Eu já tinha um tempo que eu estava trabalhando lá. E eu não estava conseguindo mais ficar. Eu ia trabalhar, porque era o jeito eu ia trabalhar, não tinha como.
1: Tinha que trabalhar, não tem como.
2: Porque não tinha como. E na minha vida pessoal, já fazia um bom tempo que eu estava tentando engravidar e não conseguia. Foi então que no início de mês de maio de 2021, eu comecei a fazer a novena de Nossa Senhora de Fátima.
1: Olha aí.
2: E minha mãe começou a fazer a novena de todas as mães com o Senhor. Na
1: mãe de Maria, mãe de todos Maria. Eu faço sempre no mês de maio, pelo Dia das Mães, é verdade.
2: Isso, ela começou a fazer com o Senhor, na minha intenção. Aí eu consegui, padre, engravidar. No final, no mês de maio mesmo, que no mês de junho, no início do mês de junho, eu fiz o teste deu positivo.
1: Olha aí, Deus seja louvado, filha. E como é que foi a gravidez?
2: A minha gravidez foi muito tranquila, porque assim que eu recebi o diagnóstico da gravidez, o presidente, na época estava na força da pandemia, ele decretou que a gestante não poderia trabalhar na área de risco. Foi onde eu fui dispensada do meu serviço e fiquei em casa remunerada na minha gestação toda. Depois que eu ganhei minha filha, 6 meses depois, eu afastei de serviço para cuidar da minha casa, cuidar do meu esposo e da minha filha. Então foi duas bênçãos em uma, padre.
1: Amém. Optou pela qualidade de vida, né? E cuidar da filha.
2: Meu sonho era ser mãe de uma menina. E Deus me deu a Maria Júlia. E hoje está com 4 anos e meio, padre.
1: Então diga lá, graça recebida.
2: Graça testemunhada. Toca o sino. Tá.
1: Isso, tá certo. Você falou que ia fazer um pedido de oração.
2: Isso, padre. Eu queria fazer um pedido de oração pro meu filho. O nome dele é Júlio. Ele é um menino muito bom, ele tem 25 anos. Só que, assim, as coisas na vida dele tem hora que não corre bem, sabe? Tudo que ele vai fazer, às vezes, já começa a dar certo, com um pouco não. não vai mais para frente. E eu peço muito Deus por ele. E eu converso muito com ele para ele poder ir para a igreja. Então eu queria pedir a conversão dele, porque ele não vai na igreja, tá, sabe? Ele não recebe a Eucaristia, ele não faz os sacramentos da igreja. Então eu queria que o senhor orasse por ele.
1: Tá bom. E não é por acaso que nós estamos em plena novena de Santa Mônica, Santo Agostinho. Então vamos colocar o Júlio com certeza. Tá bom, querida?
2: Sim. Eu gostaria também de pedir oração para o meu esposo, que ele está fazendo uma pós. E ele está muito ansioso nessa pós. Ele começou agora em agosto.
1: O nome dele?
2: E ele está muito...
1: Jean.
2: É, porque aí o que que acontece? Essa pós dele, ele tem que fazer o dia inteiro, o meio período, durante toda a semana.
1: Puxa.
2: Então tá bem complicado.
1: Tá bom. Sinta-se incluído nas orações. Meu abraço, Cirlane, de São José dos Campos, São Paulo, YouTube. Dom José Valmor César Teixeira, de São José dos Campos. Edilene, que a paz de Jesus esteja com você, Edilene. Você fala de onde, querida?
3: Meu nome é Edilene, falo de Aracaju. Sua bênção, padre.
1: Deus abençoe, querida. Como é que você me acompanha ali em Aracaju?
3: Pela Rádio Cultura.
1: Abraço, Rádio Cultura. Diga lá, minha querida.
3: Eu quero que o senhor abençoe essas duas orações que eu faço todo santo dia. E é assim, o nome do meu marido é Neuvaldo e ele é taxista.
1: Neuvaldo?
3: Neuvaldo.
1: Tá.
3: E Deus me deu essa oração.
1: Quero ouvir.
3: E ele é assim, ó meu São José, abençoe Neuvaldo e a família taxista, livrando de assalto, de acidente, colocando passageiros de Deus. Abençoe o pão nosso de cada dia, que nossa dispensa nunca fique vazia. E o alimento que Deus nos dá, pelo suor do nosso rosto, seja sempre abençoado.
1: Amém.
3: E que os anjos de guarda estejam sempre presentes na vida desses pais de família.
1: Que linda oração.
3: Agora, tem outra oração, que essa é mais especial ainda.
1: Diga.
3: Ó meu São José e Nossa Senhora do Carmo, abençoe o padre Reginaldo Mozotti. Aonde quer que ele vá, abençoe o seu caminhar. E por todas as pessoas que pedem a graça, o milagre, a proteção e o livramento, pelas tuas santas chagas, dolorosas e gloriosas, seja abençoada. E que uma gota do teu sangue redentor restaure a nossa saúde, Senhor.
1: Amém. Obrigado. Que linda oração. Obrigado por rezar por mim, filha. Eu preciso muito.
3: Reze uma Ave Maria. Eu digo mais do que uma Ave Maria. Essa oração Deus colocou no meu coração e eu rezo todo dia pelo Senhor.
1: Ô, filho, eu agradeço demais. É graças à oração de vocês que eu continuo firme, levando adiante essa obra que é de Deus, a obra evangelizar é preciso.
3: E eu sou uma fiel colaboradora, o que eu posso fazer, o jornalzinho que eu não deixo colocar, sendo logazinho para colocar, assistir de nenhum pet. Não, é para ser o jornalzinho, você lê e repasse. E eu já tive a oportunidade também de rezar a oração de São José, de Santo Antônio, aqui em Aracaju, que na época foi, ele pediu, ele rogar e de alcançar. E o senhor me pediu para repetir o texto de Santo Antônio para todo mundo alcançar as graças.
1: Olha aí, que maravilha. Mulher de fé. Um prazer ter falado com você. Deus
3: um abraço,
1: abençoe
3: senhor,
1: a todos
3: saúde,
1: os motoristas.
3: Paz. Que Deus lhe abençoe sempre.
1: Amém. Edilene de Aracaju, que delícia conversar com ela lá de Sergipe. Rádio Cultura FM. O arcebispo Dom Josafá Menezes da Silva de Aracaju. Gente, que tal você pensar em ser um mensageiro, uma mensageira da Capelinha de Jesus das Santas Chagas? Toma essa decisão. Você que recebeu uma grande graça de Jesus das Santas Chagas, ligue agora, aproveite esse intervalo, fale com os nossos atendentes. Você não vai falar com máquina, não. Moças e rapazes estão lá, estão preparados para isso. 0800-410-6060. Diga, ó, eu quero ser mensageiro de uma capelinha de Jesus das Santas Chagas. Eu vou para o intervalo e eu volto já. Volte comigo. 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

Hoje é aniversário de Dom Jeová Elias Ferreira, da Diocese de Goiás. Também Dom José Genivaldo Garcia, da Diocese de Estância, Sergipe. Aniversário da rádio Alfa FM Nova Era, Minas Gerais. Cambucá FM, Santa Maria do Cambucá, Pernambuco. São José FM de Mafra, Santa Catarina. E TV Evangelizar, canal 31.1, Araguaína, Tocantins. Amado povo de Deus, amanhã, portanto, amanhã, pessoal dos Estados Unidos, ainda temos o último encontro que vai acontecer em Orlando, Flórida. Momento de espiritualidade na Basílica do Santuário Nacional de Nossa Senhora Rainha do Universo. Todos são convidados. 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Amanhã, a partir das

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Gente, por favor, a oficial, né? Por favor, escute esse testemunho. É de Rockland, Massachusetts. Manuscrito e com fotos. Vou mostrando. Retiro. Aqui faz parte do retiro. Sua bênção, padre. Que a paz de Jesus, o amor de Maria e a luz do Espírito Santo esteja com o senhor e com todos nós. Padre, no retiro que o senhor fez aqui nos Estados Unidos ano passado, fomos abençoados com a oportunidade de sermos recebidos pelo senhor. Naquela ocasião, o Paulo Henrique estava com menos de 4 meses de tratamento de uma leucemia. Foi maravilhoso poder estar com o senhor onde o senhor nos presenteou com um lindo terço de Jesus das Santas Chagas. Hoje, os médicos dizem que graças a Jesus das Santas Chagas ele está curado. O tratamento ainda é longo, mas sabemos que ele está sim curado, pois todos os dias quando vamos dar os remédios a ele, pedimos que uma gota do preciosíssimo sangue de Jesus seja derramado. Padre, ouço o seu programa todos os dias e rezo o terço com o senhor, o terço das Santas Chagas. No meu trabalho, gostaria muito que o senhor lesse esse testemunho, não para me exaltar, mas para que todos saibam que mesmo sendo meros pecadores, onde há um pai e uma mãe de joelhos dobrados, nosso Pai misericordioso e nossa mãezinha não nos deixam desamparados. Padre, sou dos Estados Unidos, mas sou associado da obra Evangelizar é Preciso, com muito orgulho. Eu e minha esposa rezamos o terço de Jesus das Santas Chagas todos os dias. Quero e preciso muito me tornar o mensageiro da Capelinha de Jesus das Santas Chagas. Graça alcançada e graça testemunhada, toco sino, sacristão. Quem escreveu foi Elando Araújo da Silva. Louvado seja Deus, está aí o filho, o pai, a mãe. Graça recebida, graça testemunhada. Valeu, gente. E vamos juntos agora. Tome o teu jornal do evangelizador. Você escutou? Ah, gostei muito, a Edilene de Aracaju. Não é para colocar pro gato, pro cachorro fazer as necessidades. Ó, não tinha pensado nisso, hein? Olha lá. Santa Mônica, Santo Agostinho, rogai por nós. Santa Mônica, Santo Agostinho, levai-me à verdadeira conversão. Santa Mônica, Santo Agostinho, levai-me à verdadeira conversão. Santa Mônica, Santo Agostinho, levai-me à verdadeira conversão. Ó Santa Mônica, que pela oração e pelas lágrimas alcançaste de Deus a conversão do vosso filho e do vosso marido. Olhai para o meu coração amargurado. Rezo agora por esta pessoa que tantos dissabores e sofrimentos causam ao meu coração e a toda a minha família. Coloca a sua intenção. Santa Mônica, que vossas orações se juntem às minhas, para comover o bom Deus, a fim de que ele, Deus vivo e verdadeiro, faça com que esta pessoa, por quem rezo, possa voltar ao bom caminho. Santa Mônica, fazei com que o Pai do Céu chame de volta à casa paterna este filho pródigo. Dai-me esta alegria e serei para sempre agradecido. Oremos. Ó Deus, consolador dos aflitos, saúde dos que em vós esperam, que aceitaste misericordiosamente as piedosas lágrimas da bem-aventurada mãe Mônica pela conversão do filho Agostinho e do marido Patrício. Concedei-nos pela vossa intercessão que choremos os nossos pecados e encontremos as indulgências da vossa graça por nosso Senhor Jesus Cristo, vosso Filho, na unidade.

0: unidade do Espírito Santo. Amém. Santo Agostinho, rogai por nós. Santa Mônica, rogai por nós. São Bartolomeu, rogai por nós. E está aqui a imagem que vou mandar para o Filho de Deus, primeiro que eu atendi hoje. O Senhor esteja convosco, Ele está no meio de nós. Abençoai, Senhor, a água, a roupa dos enfermos, as fotos de família, os remédios. E a semana que começa, por intercessão de Nossa Senhora do Carmo, São Pio de Pietrelcina, nos méritos das Santas Chagas, em nome do Pai, do Filho e do Espírito Santo. Amém. Fique com o clipe. Acho que o tema é muito propício hoje. Purificação, ser livre. Evangelizar. É preciso ser livre. 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
1: Opa, gente linda do meu coração, tô chegando. Agora 11:02 começou a sucessão. Começando com Natanzinho e Leonardo.

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1: Mariana Fagundes.
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Recife, a minha paixão, menos é mais aqui no nosso Sucessão. 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Tem ingressos também para Diogo Nogueira, tem ingressos pro Rock Rec Festival. Tem super prêmio. Agora tem Zé

0: gostou, faz barulho aí.
1: 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Ó, 11:29 agora. 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

0: 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Se liga que depois do intervalo tem prêmios. 11:32.
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0: Ó, 11:34 já de volta. Eu falei pra você que tinha prêmios. Primeira pessoa que ligar 34137117 já fatura par de ingressos para o Samba Recife. É, logo cedo hoje. Tá valendo. Primeira pessoa que ligar já fatura. Trago já o resultado.
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0: Recife, meio-dia 4.
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0: Alex, Alexandra Kelly Ferreira da Silva. Ô, Alexandra, Rio Doce, final do telefone 3404. Tá faturando camisa da Recife mais par de ingressos pra curtir samba Recife. Eita, mulher, parabéns. Alexandra Kelly Ferreira da Silva, Rio Doce, 3404, par de ingressos, viu? Samba Recife, tem camisa também da Recife FM pra você, Alexandra. Tá, já vem te embora buscar teus ingressos. Ó, tem ingressos também? É, sério? Já fazer? Não, agora não, né? Já, gente. Não. Faz agora. Par de ingressos para o show do Diogo Nogueira. Tá sabendo desse show? Ó, dia 28, tá? Vai ser no Teatro Guararapes. Que show, gente. Que show é esse? Esse show Infinito Samba do Diogo Nogueira, uma apresentação única. Teatro Guararapes, par de ingressos. Primeira pessoa que ligar agora, fatura esse pazão, tá aqui na minha mão. Vou fazer uma selfie aqui pra botar nos stories, tá? Ó, liga agora pra ganhar, eu trago já o resultado.
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Recife, Ana Castela, já tem números da sorte pra você anotar, viu? Caneta e papel na mão, minha amiga. 12:29.

0: Recife, a minha paixão, 12:32. Ó, vamos lá, você já tá sabendo, né? Que já tem números da sorte pra você anotar, pra você se dar bem. É, porque sexta-feira tem R$1.500 da maior promoção do rádio brasileiro. Ó, eu mandei você ligar pra ganhar ingresso pra Diogo Nogueira, não foi?
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0: Eita, bora lá saber quem tá faturando esse par de ingressos. Dia 28 tem Diogo Nogueira, esse show Infinito Samba, topado demais. Ó, Amanda Barbosa Ferreira de Santana, meu amor. Amanda Barbosa Ferreira de Santana, Engenho do Meio, 8921. Tá faturando par de ingressos pra curtir Diogo Nogueira. Ó, vou fazer o seguinte. Não, já. Pera, vamos pro intervalo. Já eu digo, porque tem mais ingressos, tem mais prêmios e tem números da sorte. Amanda Barbosa, vem-te embora buscar teu par de ingressos, viu? Engenho do Meio, Diogo Nogueira e já tem mais.
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3: De volta, 12:35.

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0: No WhatsApp da Recife, você manda, pede, manda aquele seu alusão, participa da nossa programação. Quem tá por aqui? Oiê!
2: Bom dia, Nano.
0: Oi.
2: Eu gostaria
0: de
2: escutar.
0: Diga pra mim.
2: Pablo, quero que tudo seja como
0: eita,
2: antes.
0: Ela canta, arrasou.
2: Quero oferecer para o meu esposo, Evaldo de Holanda Venâncio, que hoje está completando mais um ano de idade.
0: Eita, hoje
2: esse
0: tem festa.
2: Minha paixão, Cíntia, do Alto da Macaíba.
0: Tá bom, Cíntia, um cheiro para você. Obrigado, viu, pelo carinho. Ó, para comemorar esse aniversário, começar a festa logo cedo hoje. 12:41, boa tarde.

0: Recife, a minha paixão, ótima tarde pra você. Deixa eu mandar alôzão pra dona Ana Vicente, São Lourenço da Mata, curtindo. Um abraço, viu, dona Ana? Obrigado. Hoje é aniversário da Zilda, né? Ô, Zilda, parabéns, Zilda, minha querida. A Zilda é a filha da dona Ana Vicente, né? Foi através da Zilda que eu conheci a dona Ana. Oh, parabéns, mande aí os parabéns pra ela, viu, a dona Ana? Tá aí com a senhora, tá? Um abraço, viu? Deus abençoe. A Adriana Maria tá na Várzea, tá curtindo a gente. Alô, Flávia Herculano, tá na Ilha de Deus também, tá ligada. Ó, 1:04 agora, já tem os números da sorte. Você sabe, né, que você tem que anotar os números da sorte, tudo certinho. Por quê? Porque quando a sexta-feira chegar, tem R$1.500 pra você. Tem que passar a semana toda ligada nos números da sorte. Ah, só por causa disso.
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0: Eu já vou lançar agora o primeiro número da sorte da semana. Vamos lá, número 75. 75 é pra dar sorte. Dizem, né? E a Solange concorda que quem anota, né, o primeiro número da sorte da semana tem mais sorte. É, mas só que agora que eu lembrei que esse não é o primeiro, é o segundo, porque o danadão já deu o primeiro logo cedo. Mas quem anota o primeiro e o segundo já dobra as chances, né? 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
1: Que música de arrepiar é essa, hein?

0: Recife, a minha paixão, sonzão do Pablo. Ótima, maravilhosa tarde pra você. Se liga nos números da sorte, vale R$1.500. E agora tem ingressos para o Rock Rec Festival. Ó, primeira pessoa que ligar fatura, viu? Capital Inicial, Jota Quest, Charlie Brown Jr., Camisa de Vênus, Nação Zumbi, Biquíni, 19 de setembro, área externa do Centro de Convenções, tá valendo. Primeira pessoa que ligar agora, par de ingressos, eu trago já o resultado.
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0: Recife, som do Thiago Viana. Essa é a história, né, do Thiago Viana, esse cearense bom que saiu das ruas e ganhou o mundo. Você já viu a história dele, né? Boa demais essa música. Ó, oh, já resultado de quem faturou ingressos pro rock.
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1: Recife 1 em 34.

0: Recife, ótima tarde pra você. 1h40, Maiara e Maraíza, boa tarde. 1h40, bora pro zap, bora.
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0: É por aqui que eu quero você no nosso WhatsApp. Bora! Ah, já mandou seu áudio, pediu sua música. Quem tá aqui? Oiê!
2: Olá, Recife FM.
0: Olá.
2: Maria, hoje eu estou em Porto de Galinha.
0: Eita.
2: Olha,
0: Bruno,
2: um abraço para
0: tá
2: você, um bom dia. H, uma boa tarde. Eu queria ouvir a música Sem Medo de Ser Feliz, com Zezé de Camargo e Luciano.
0: Eita, um abraço
2: para vocês aí. Recife FM, a minha paixão.
0: Um cheiro para você, para todos aí de Porto de Galinhas. Pode-se dizer paraíso, né? Queria estar lá agora. Eita, 1h41, Zezé e Luciano.

Recife, a minha paixão. Ótima tarde pra você, sonzão do Natan. Ó, se liga nos números da sorte pra faturar grana, R$1.500 toda semana. 1:54, Natália Sarraf e Joelma. Mãe e filha, filha e mãe, juntinhas aqui, ó.

Recife, a minha paixão, 2:01. Deixa eu abraçar todo mundo que tá curtindo a gente, Elizabeth Pereira, Jabotão Centro. Oi, Elizabeth, beijo pra você, obrigado, viu, pelo carinho. Quem mais? Anice, tá em Setúbal. Nano, manda beijo pra mim, tô ouvindo sempre, todos os dias. Obrigado, viu, pelo carinho. Quem mais tá por aqui também? A Isabela. Alô, Belinha do meu coração. Para onde, Isabela? Cadê? Ah, da Torre, né? Isabela da Torre. Obrigado, viu, pelo carinho, curtindo também. O Cícero José, tá ligado? Quem mais aqui? Cidinha do meu coração. Ô, Cidinha, é da onde ela? De Garaçu, né? Solange Maria também, de Abreu e Lima. O Jefferson. Fala, Jefferson, querido. Tudo de bom, obrigado, viu, pelo carinho. Nano, tô aqui ligado em você, valeu. Ó, já resultado de quem faturou ingressos para o Rock Rec Festival.

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Recife, Safadão e Zé Vaqueiro, 2:14. Boa tarde.

0: Recife, só do Diney Blesser. Boa demais, né? Nada pra fazer. Pense num samba de qualidade. Adoro essa aqui, é muito boa. 2h28, hora de prêmios.
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0: Josilene Goretti, Jardim Atlântico, vai curtir o Rock Hack Festival. Charlie Brown Jr., Capital Inicial, J Quest, Camisa de Vênus, Nação Zumbi, Biquíni, ó, dia 19, área externa do Centro de Convenções. Parabéns, viu, Josilene? Vem buscar teu ingresso.
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Recife, a minha paixão, Ziene e Sheldon. Ah, gente linda do meu coração. Deixa eu abraçar todo mundo que tá curtindo a gente aqui. Deixa eu abraçar a Sally. Ô, Sally, querida, obrigado, viu, pelo carinho. Quem mais tá comigo aqui pelo Instagram? Maria Vera Lúcia, de Cavaleiro, isso. Quem mais? A Iranise Quitéria, beijo pra você, obrigado, viu, pelo carinho. O Kelvin, a Geisa, quem mais tá por aqui também? A Polly, alô, dona Tereza, de Jardim São Paulo, tá sempre curtindo a gente. Emanuel Francisco, Bomba Demetério, alô, Souza, alô, Alice, querida, beijo pra você. O Thiago Santos também, o Getúlio. O Bruno também é. E bora fechar o programa. Já o som da Ivete. Ó, clareou, tô indo embora. Volto amanhã, 11 da manhã. Já já tem Gal, já já tem Ligue 97. Tchau, gente. Até amanhã.

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0: 3 e 9.
1: Com vocês, Leonardo Brasil, meu irmão. Música, viu?

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Recife, Ana Castela, olha onde eu tô. Ótima tarde, 3:42.

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0: Obrigado a
1: Mariana Fagundes.
0: Genial!
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com muita música e prêmios pra você. Primeiro lugar em audiência, já já tem fogão completo. É um fogão com forno, quatro bocas pra você. Tem ingressos também para Diogo Nogueira, ingressos para o Samba Recife, ingressos para o Rock Hack Festival. 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

4h18. Tá valendo agora de presente par de ingressos para Diogo Nogueira. Vai rolar dia 28 no Teatro Guararapes. Você não vai ficar de fora, hein? Quer ir? Então ligue agora, que eu tenho um par de ingressos pra você. 3413-7133.

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5: Ótima tarde, 4:31. Primeiro lugar em audiência, já já tem um fogão.

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0: Coisa boa é ouvir a sua voz linda e maravilhosa aqui na Recife pedindo música e curtindo também. Então manda zap 97341 4765. Manda um áudio de seu nome, qual a música que você quer curtir nessa segundona.
2: Boa tarde, Recife FM.
0: Boa.
2: Boa tarde para a apresentadora mais querida da cidade de Pernambucano, Gal Ferre. Me chamo Robson Francisco, sou do bairro de Peixinho, Olinda, Pernambuco. E ai, queria ouvir uma música da cantora Laura Pausini.
0: Certo.
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Aliás, sexta-feira, né, no Teatro Guararapes. Quem vai curtir é Rosângela Bezerra, de Águas Compridas. Sinal do telefone 2587. Parabéns, gatona. Vai curtir Diogo Nogueira nessa sexta-feira no Teatro Guararapes por conta da Recife. E você que não ganhou, fica triste não. 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
8: Tarde pra você, agora 5:06. Nossa, ligue, meu bem, até as 8. Primeiro lugar em audiência. Valendo agora a par de ingressos para o Rock Hack Festival ano 3. Vai rolar dia 19 de setembro. Área externa do Centro de Convenções, com Capital Inicial, J Quest, Charlie Brown Jr., Camisa de Vênus, Nação Zumbi e Biquíni. E você, quer ir? Então ligue agora, 3413-7117, que eu tenho um par de ingressos pra você aproveitar e curtir muito o Rock Hack Festival ano 3, por conta da melhor, hein? 5:07, até quando? Natanzinho Lima.
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0: 5h51.
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0: 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Parabéns, Luiz, arrasou. Vai curtir o Rock Hack Festival por conta da Recife? 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
3: morre de saudade,
2: não,
3: safadão.
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2: Fechado.

0: Recep, a minha paixão, agora 5h57, é momento de oração.
1: 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Boa tarde, queridos filhos e filhas, nesta segunda-feira, dia de São Bartolomeu. Vamos pedir para o Senhor ficar conosco. Tem coragem de pedir? Vamos juntos pedir, fica conosco, Senhor, eu preciso da tua presença. Invocando Santa Mônica nessa semana, Santo Agostinho. Vamos iniciar em nome do Pai, do Filho e do Espírito Santo. Amém. Senhor Jesus, que nos chama a ser sal da terra e luz do mundo. Senhor Jesus, sacerdote eterno, que disseste, pedi ao Senhor da messe que mande operários para a messe. No final desta tarde, peço, Senhor, desperta para o mundo homens e mulheres comprometidos com o teu reino. Nesta tarde, peço, Senhor, que haja crianças, jovens, adultos e idosos dispostos a ser sal da terra e luz do mundo. Amado Jesus, peço-te a graça de compreender a minha missão nesta vida. Sei que não nasci por acaso. Sei que tens uma missão para mim no meu trabalho e na minha família. Revela-me, Senhor, o que queres de mim. Ajuda-me, Senhor, a fazer a opção certa. Neste mês vocacional, ajude-me, Senhor, a compreender a minha missão.

peço pela minha própria conversão, por intercessão de Santa Mônica e Santo Agostinho, que eu saiba, diante do caminho largo e fácil da injustiça, da mentira e da desonestidade, optar pelo caminho estreito da retidão da verdade que liberta e da dignidade que promove a todos. A tarde chega, Senhor, e quero pedir com fé, se em algum momento da minha vida eu me perder, tenha misericórdia, Senhor. Toma-me pela mão e conduze-me para teu rebanho. Ajuda-me a seguir os teus passos e que eu, Senhor, jamais me afaste de ti. Senhor, se minha alma ainda não encontrou a paz, que como Santo Agostinho eu encontre a paz em ti. Dá-me a graça de viver cada minuto e cada hora em tua presença. Faz-me ser sal da terra e luz do mundo. Nossa Senhora, modelo de vocacionada, nos ajude. Ave Maria, cheia de graça, o Senhor é convosco. Bendita sois vós entre as mulheres e bendito é o fruto do vosso ventre, Jesus. Santa Maria, Mãe de Deus, rogai por nós, pecadores, agora e na hora de nossa morte. Amém. O Senhor esteja convosco, Ele está no meio de nós. Que a bênção de Deus recaia sobre a água, a roupa dos enfermos, as fotos de família e sobre você. Em nome do Pai, do Filho e do Espírito Santo. Amém. Sal da terra, luz do mundo. Boa noite a todos.

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0: hit pra você. Agora é 6:09. Primeiro lugar em audiência, ótima segunda-feira. 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
0: Agora tem Ana Castela, 6:09.

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0: Saindo par de ingressos para o Samba Recife. 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Parabéns, Breno! Faturou o par de ingressos para curtir o Samba Recife.

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7h47. Agora, o gão completo, quatro bocas com forno de presente à minha amiga Mirla, de onde? De Maranguape, tal do telefone 4959. Parabéns, viu? Sua linda, gente, tô nessa, grande, tá, Alexena, momento de amor. Amanhã às 6, a gente conta.

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1: Ah, gente, boa noite. Começando aí momentos de amor, esta noite de segunda, pra gente curtir uma vibe muito especial, com melhores músicas de todos os tipos, tá? Com

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3: Bom, gente, agora são 8:03. Já está liberado o nosso post para você mandar o seu recadinho pelo Instagram, @AlexLucenaOficial, tá? E você pode mandar como comentário. Não manda no direct, não, que não tem como eu ver na hora do programa, tá bem? Então já coloquei lá uma frase que diz assim, ó. Ei, se você faz qualquer coisa por quem ama, entenda que você não pode amar qualquer pessoa. Não é verdade? Se você é do tipo daquelas pessoas que quando ama se entrega, sabe, de corpo e alma, com toda verdade e intensidade, por que você vai amar qualquer um? Ou qualquer um? Tem que ser uma pessoa especial para que você possa se entregar, não é não? Deixa eu mandar um abracinho, a gente vai falar sobre essa frase ainda na segunda parte do programa, mas agora eu quero mandar um abraço pra Adriana, ela tá curtindo a gente, manda um alô pra mim e minha família, tá? Minha filha Amanda e o meu marido Cosmo, e um grande também para os seus filhos, Enzo e Malu. Ah, obrigado, Adriana. Deus abençoe você e família, viu? Cássia tá na Macaxeira curtindo a gente, né, Cássia? Tudo de bom, minha linda. Ana Paula Zamorano, mandando beijos aí pra prima Cleide Severina de Pombos. E mandando aqui uma mensagem, que a paz do Senhor Jesus esteja sempre com você e que sua semana seja abençoada. Amém, Paulinha, a sua também, viu? A turma do Faguinho, a turma massa curtindo a gente, fazem um trabalho muito legal. Que a sua semana seja hiper abençoada, meu amigo. Valeu, turma do Faguinho. Grande abraço pra você, pra vocês, na verdade. Osvaneide Santos na escuta, tudo de bom. E o Fagner, curtindo a gente, já estou marcando presença no melhor programa do rádio. Grande abraço, meu amigo. Valeu, Fagner, tudo de bom pra você. Bom, são 8:04. Fábio Júnior fala sobre aquela história de 20 e poucos anos.

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2: Aqui pelo som da Recife FM 97,5, aquela paradinha para eu te mandar um abraço. Eu não falei da premiação de hoje, vou falar agora. Então, eu tenho para você hoje par de ingressos para aqui pelo som da Recife FM 97,5, aquela paradinha para eu te mandar um abraço. Eu não falei da premiação de hoje, vou falar agora. Então, eu tenho para você hoje par de ingressos para você curtir aí o Samba Recife, festa massa, todo mundo querendo ir, não é verdade? E também tem um par de ingressos para você curtir aí o show do Diogo Nogueira, o show do Diogo Nogueira que rola no Teatro Guararapes, dia 28 de agosto. Então, como é que faz para participar? Manda nome completo e bairro no nosso WhatsApp, 97341-4765, 97341-4765, e boa sorte, tá? Eu quero abraçar aqui Rafael Silva. Oi, Rafa, tá curtindo a gente, ligado no melhor programa da rádio de Recife, Pernambuco. Obrigado, Rafa. Alusão pro Guto, tá em Garaçu, desejando aí uma, nesta noite de segunda-feira, nesse início de semana, grande abraço para você, viu, Guto? A minha querida Ana Paula Zamorano, mandando beijos aí, Domingos Silva. Leila Mota, oi, Leilinha. Ela disse, boa noite, simbora começar a boa hora? Bora, demorou, estamos por aqui, tá? E ainda, Luci Lucena, meu querido amigo, estou aqui ligadinha. Valeu, amiga, fazia tempo que tu não participava, hein? Cheiro carinhoso para você. E ainda o Cláudio. Cláudio, shalom, meu amigo. Cláudio Soares Produções, ligadinho no plantão. Deus continue te abençoando. Um abração. Valeu, Cláudio. Bom plantão para você. 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Dr. Ruth, sharing the night together.

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9: Claro, com as melhores músicas de todos os tempos. Lionel Richie, Say You, Say Me.

Bom, lembrando que eu tenho hoje de presente para você par de ingressos para você curtir aí Diogo Nogueira com Infinito Samba, dia 28 de agosto no Teatro Guararapes, showzaço, e também par de ingressos para você curtir aí o Samba Recife 2026, que vai rolar dias 26 e 27 de setembro na área externa do Centro de Convenções, com as atrações já confirmadas: Suel, Belo, Tiaguinho, Péricles, Zeca Pagodinho, Alexandre Pires, Raça Negra, Sorriso Maroto, Turma do Pagode, Pixote e muito mais, então festão também. Manda nome completo e bairro no nosso WhatsApp 973414765 e boa sorte, tá bom? Bom, deixa eu mandar um abraço para você que tá curtindo a gente e deixa os recadinhos aqui no Instagram, @AlexLucenaOficial, tá? Deixa eu ver onde eu parei. Mandar um abração para minha querida Maria Antonieta, ela tá em Vertentes ouvindo o lindo programa. Um abraço para minha irmã Maria Verônica, lá em Santa Cruz do Capibaribe. Ela está na escuta com os sobrinhos Ana Júlia e Eduardo e seu esposo Mário. Deus abençoe e abençoe vocês também, essa família linda. A minha querida Edilene, ela tá curtindo a gente e ela tá mandando um abração aí. E pra, cadê? Deixa eu ver, rapaz. Sumiu aqui. Pra, ah tá, parabéns vai para o meu irmão mais velho, Manuel, bairro Sítio dos Pintos, dois irmãos, 64 anos, Luiz, parabéns Manuel, tudo de bom para você. O Alexandre Alê, escutando a melhor rádio de Recife, um abração, valeu Alexandre, tudo de bom, xará. Quem mais aqui? O Domingo Silva, abraçando Ana Paula Zamorano e Cleide Severina em Pombos, as meninas, forte abraço pra vocês. Tudo de bom sempre, tá? Vou matar a saudade. Ronivon com Cachoeira.

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2: Aqui pela Recife FM, pra gente mandar abraços pra essa moçada massa curtindo a gente, olha. Mari, ela botou, manda aí um beijo com barulhinho pra mim, pra minha filha, a Ilana Victoria e Dodô da Batatinha. Ela é do Cabo de Santo Agostinho, amo te menino lindo, da voz bonita. Obrigado, Mari. Beijo carinhoso pra você. Ainda uma... Me engasguei com o vento. Sabe quando você se engasga com o vento do ar-condicionado? Eita. Recuperei. O Adelson Macário. Aí, Adelson. Grande abraço pra você, tudo de bom, meu querido. Silvânia, aliás, perdão, a Silvia Maria. Silvia, valeu aí pela mensagem, pela participação, tá? Jaciara Maria, boa noite, Alex. Uma semana, uma excelente semana pra ti. Pra ti também, viu, Jaci? Tudo de bom, minha linda. Quem mais aqui? Um abraço pra... Ah, tá. A Lucy, mais uma vez, não conectava. Ah, tá, entendi. Tudo bem, meu anjo. Fico feliz por estar de volta, viu? Eu, Diogo Tardelles, estou na escuta do seu programa. Um grande abraço. Tá em Aliança, curtindo a gente. Valeu, Diogão. Grande abraço pra você, rapaz. Tudo de bom sempre. Agora são 8h53. Tem Roberto. Esse cara sou eu.

0: Tá aí, Roberto, cheio de moral, esse cara sou eu. Gente, eu vou ficando por aqui, vou exibir a voz do Brasil, a gente volta às 10 horas com mais momentos de amor para você. Na verdade, nós voltaremos com 2 horas só de músicas. 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Um dos dois já sai na abertura. Talvez até os 3, talvez 2, enfim. Na abertura tem sempre uma coisa boa para você, tá bom? Então até às 10 com a segunda parte do Momentos de Amor. Até lá.
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0: Está no ar a Voz do Brasil. As notícias do governo federal que movimentaram o país no dia de hoje.
1: Olá, boa noite.
2: Boa noite para você que nos acompanha em todo o país.
1: Segunda-feira, 24 de agosto de 2026.
2: Vamos aos destaques do dia.
1: Saúde.
2: Meu SUS Digital vai oferecer teleatendimentos a mulheres em situação de violência e mães atípicas. Graziele Bezerra.
3: Cada usuária poderá realizar até 10 sessões. Ao final das sessões, a mulher poderá ser encaminhada para a continuidade do cuidado em um centro de atenção psicossocial.
1: Motoristas já podem consultar em um único lugar as passagens por pedágios eletrônicos e verificar se há tarifas pendentes.
2: Plataforma reúne dados sobre registro, situação da tarifa e canal de pagamento. Luciana Colares de Holanda.
4: O P3